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som do Momentos de Amor, tocando uma hora só de músicas pra você. É o nosso voo 975. Continuamos a viagem.

Por aqui seguimos viagem num voo 975 com uma hora inteira só de músicas. 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

0: Bom, senhoras e senhores, iniciamos nosso procedimento de pouso do voo 975. Chegamos ao nosso destino depois de uma hora de músicas e sentimento no ar. Obrigado por escolher voar com a gente, tá? Nossa viagem sem escala. Espero que cada canção tenha tocado algo dentro de você. Permaneçam conectados com o que te faz bem. Aqui quem falou foi o comandante Alex e até o próximo voo 975.
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0: Daqui a pouquinho tem mais músicas no momento.
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0: De volta com as melhores da semana, neste domingo mais que especial.

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2: De coração para coração, eu vou te dar uma dica, se é que eu posso chamar de dica, e também se é que você vai acreditar em mim. Dê valor a quem está ao seu lado e faz tudo para te ver bem. Eu vou repetir. Dê valor a quem está do seu lado e faz tudo para te ver bem, porque é importante a gente reconhecer quem realmente se importa. Muitas vezes a pessoa passa um tempo correndo atrás de quem ignora, sabe? De quem acaba esquecendo de valorizar, de quem abandona. É curioso como algumas pessoas fazem questão da nossa felicidade, nos apoiam nos momentos difíceis, nos escutam quando precisamos e permanecem mesmo quando não temos nada para oferecer além da nossa companhia. Mas a rotina tem um perigo. Ela faz com que a presença dessas pessoas pareça algo garantido. E nada na vida é garantido para sempre. Quem hoje está ao seu lado também precisa se sentir importante. O conselho é não esperar a distância ou a saudade para perceber o valor de alguém. Demonstre hoje o carinho, a gratidão que você sente. O amanhã nem sempre oferece uma segunda oportunidade. É importante a gente valorizar quem está do nosso lado. É importante dar essa atenção antes que a gente não tenha tempo para andar. É simples assim.
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Bruno e Marrone.

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2: Por aqui rolando o som do Momentos de Amor, que programa lindo é esse. Eu vou tocar pra você uma música do Zezé de Camargo e Luciano, que fala daquela pessoa que só entende o valor de um amor depois que perde. Enquanto tem alguém ali do lado, criando, sei lá, esperando, insistindo, acha tudo normal, tá tudo bem, tá tudo comum. Mas quando a solidão bate de verdade, o mundo vira um lugar pesado e frio. E essa música fala exatamente daquele arrependimento que chega tarde, da pessoa que saiu procurando felicidade em outros braços, que é muito pior, e descobriu que ninguém preencheu o vazio. Porque tem ausência que ensina muito mais do que presença, a lapada mesmo, sabe? E dói perceber que aquilo que fazia tão bem estava tão perto, mas foi desprezado por orgulho, impulso, talvez até imaturidade. Pode ser. Mas o pior castigo é quando a vida te obriga a enxergar tarde demais quem realmente te amava. Porque pedir perdão é fácil, beleza. Difícil é ter coragem de olhar nos olhos de alguém depois de ter quebrado o coração desse alguém. Zezé de Camargo e Luciano diz pro meu olhar.
3: Vocês já ouviram aquela frase que fala assim: do inferno é que se vê o paraíso? É exatamente o que eu descobri nessa canção.

0: comando, Alex Lucena. Vivendo intensamente a noite de domingo com você e hoje por aqui as melhores da semana. Vamos para a tradução, uma música de 1983 em um álbum chamado Cold Blooded, do Rick James e em parceria com Smokey Robinson. A música é Ebony Eyes. É uma declaração de um amor para uma mulher que tem os olhos, sabe, lindos, cativantes. E ele declara todo esse amor na música quando ele diz: eu amo você. E talvez você não saiba disso ainda.
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1: Tocando pra você as melhores da semana e a tradução mais marcante da semana. Na verdade, uma das, né? Sempre tem duas ou três que as pessoas, ah, eu queria ouvir essa e fica meio difícil. Então você, sabe, no como é? Pedra, papel, tesoura? Então, Rick James, Smoke Robinson, que a gente traduz, ou traduziu melhor falando pra você. Vamos lá, curtir agora ela sem a tradução.

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2: Vivendo intensamente uma noite com você, pra gente agora falar de coisas do coração. Não sei se você observa ou se você vai concordar comigo, mas as atitudes têm um valor gigante. Porque uns falam demais, outros preferem fazer. Então o lance é observar as atitudes, não as palavras. De coração para coração, de boa, existe uma diferença enorme entre quem promete e quem realmente faz acontecer. Algumas pessoas têm sempre um discurso perfeito, sabe? Uma lábia que, nossa, sabe exatamente o que dizer, como emocionar e como criar expectativas, mas quando chega a hora de agir, fala sério, somem, desaparecem. Agora, eu sei, e ainda bem que a gente sabe disso, que outras pessoas falam pouco, às vezes quase nada, mas estão presentes. Sabe quando você precisa? Ajuda-se a anunciar, demonstra carinho através das atitudes, uau! E com o tempo, a vida ensina, pelo menos, a gente deveria tomar como ensinamento que palavras podem impressionar, mas são as ações que revelam a verdade. Quem realmente se importa, encontra maneiras de demonstrar. Quem apenas fala, encontra desculpas. A reflexão para isso é muito simples. Escute menos o que as pessoas dizem e observe mais o que elas fazem. As atitudes contam histórias que as palavras jamais conseguem esconder. É.

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2: É o som do Momentos de Amor aqui pela Recife FM, a minha paixão. Pra gente dar uma paradinha agora, pra aprender um pouco hoje essa reflexão, na verdade. Ela é mais pra que a gente tome como aprendizado. As sete lições do bambu. Depois de uma grande tempestade, o menino que estava passando férias na casa do seu avô o chamou para a varanda e falou: "Vovô, me explica como essa figueira, que precisava de quatro homens para balançar seu tronco, se quebrou, caiu com a chuva, e este bambu, que é tão fraco, continua de pé." "Filho, a figueira quis enfrentar o vento. O bambu nos ensina sete coisas. A primeira lição que o bambu nos ensina é a mais importante. É a humildade diante dos problemas, das dificuldades. Eu não me curvo diante do problema e da dificuldade, mas diante daquele que me chama, que é o Senhor. A segunda lição: o bambu cria raízes profundas. É muito difícil arrancar um bambu, pois o que ele tem para cima, ele tem para baixo também. Você precisa aprofundar a cada dia as suas raízes em Deus na oração. A terceira lição: antes dele crescer, ele permite que nasçam outros ao seu lado. Sabe que vai precisar deles, e eles estão sempre grudados uns aos outros, tanto que de longe parecem uma árvore. Às vezes, tentamos arrancar um bambu lá de dentro, cortamos e não conseguimos, para que desse modo se livrem dos predadores. A quarta lição que o bambu nos ensina é não criar galhos. Nós perdemos muito tempo na vida tentando proteger nossos galhos, coisas insignificantes que damos um valor inestimável. Para ganhar, é preciso perder tudo aquilo que nos impede de subirmos suavemente. A quinta lição é que o bambu é cheio de nós e não de eus. Como ele é oco, sabe que se crescesse sem nós, seria muito fraco. Os nós são os problemas, as dificuldades que superamos. São as pessoas que nos ajudam, aqueles que estão próximos e acabam sendo força nos momentos difíceis. Não devemos pedir a Deus que nos afaste dos problemas e dos sofrimentos. Eles são nossos melhores professores, se soubermos aprender com eles. A sexta lição é que o bambu é oco, vazio de si mesmo. Enquanto não nos esvaziarmos de tudo aquilo que nos prende, que tira a nossa paz, não seremos felizes. E por fim, a sétima lição é que ele só cresce para o alto. Ele busca as coisas do alto. A vida costuma derrubar muita gente, não por falta de força, mas por excesso de orgulho. Há pessoas que enfrentam as tempestades tentando provar que são inabaláveis e acabam quebrando exatamente como a figueira da história. O bambu nos lembra que não existe vergonha em reconhecer limites, pedir ajuda ou se curvar diante das dificuldades. Muito pelo contrário, é isso que nos mantém de pé. Quem cria raízes profundas, valoriza as pessoas certas, aprende com os problemas e não vive carregando pesos desnecessários. Atravessa as tempestades com sabedoria. A verdadeira grandeza não está em resistir a tudo, está em saber se adaptar, aprender, crescer, continuar seguindo em frente quando o vento pesa, e mais ainda, ter fé, comunhão e saber ouvir Deus. Isso é fundamental.
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2: Terminando mais um domingo, estamos com a semana toda pela frente, não é? E a semana ela nos dá uma ideia bacana de recomeçar. Foram 7 dias que estão indo embora, são 7 que estamos começando. E uma das coisas mais bonitas da vida é que a vida sempre oferece novas oportunidades. Se a semana que passou não deu, tá? Não importa quantos erros você tenha cometido ou quantos planos não deram certo, todo amanhecer representa uma nova chance de fazer diferente. O passado, ele ensina, mas ele não precisa definir o seu futuro, tá bom? Então, o que aconteceu nessa semana não vai determinar obrigatoriamente o que vai acontecer nessa semana que vem. Sempre existe espaço para corrigir rotas, aprender lições e construir novos caminhos, tá bom? Então que você encerre essa semana com a certeza de que recomeçar não é um sinal de fracasso, muito pelo contrário, muitas vezes é o primeiro passo para alcançar algo muito melhor. Amo você de verdade, que você tenha uma semana linda. A gente volta às 8 com Momentos.

siga tranquilamente entre a inquietude e a pressa, lembrando-se de que há sempre paz no silêncio. Tanto quanto possível, sem humilhar-se, viva em harmonia com todos os que o cercam. Fale a sua verdade mansa e claramente, e ouça dos outros, mesmo a dos insensatos e ignorantes. Eles também têm sua própria história. Evite as pessoas agressivas e transtornadas. Elas afligem o nosso espírito. Se você se comparar com os outros, você se tornará presunçoso e magoado, pois haverá sempre alguém inferior e alguém superior a você.

viva intensamente o que já pôde realizar. Mantenha-se interessado em seu trabalho, ainda que humilde. Ele é o que de real existe ao longo de todo o tempo. Seja cauteloso nos negócios, porque o mundo está cheio de astúcias. Mas não caia na descrença. A virtude existirá sempre. Muita gente luta por altos ideais, e em toda parte a vida está cheia de heroísmo. Seja você mesmo. Principalmente, não simule afeição, nem seja descrente do amor. Porque mesmo diante de tanta aridez e desencanto, ele é tão perene quanto a relva. Aceite com carinho o conselho dos mais velhos, mas também seja compreensivo aos impulsos inovadores da juventude. Alimente a força do espírito, que o protegerá no infortúnio inesperado. Mas não se desespere com perigos imaginários. Muitos temores nascem do cansaço e da solidão. E a despeito de uma disciplina rigorosa, seja gentil para consigo mesmo.

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Você merece estar aqui. 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

Portanto, esteja em paz com Deus, como quer que você o conceba. E quaisquer que sejam seus trabalhos e aspirações na fatigante jornada pela vida, mantenha-se em paz com sua própria alma. Acima da falsidade, dos desencantos e agruras, o mundo ainda é bonito. Seja prudente. Faça tudo para ser feliz.

0: matrículas da educação especial no ensino regular cresceram no Brasil e cresceram muito. Segundo o Censo Escolar de 2026, já são 2,5 milhões de estudantes, um aumento de 82% em apenas 5 anos. Hoje, a grande maioria desses alunos, cerca de 96%, está em salas de aula comuns, mas um desafio importante ainda permanece. Estar na sala de aula não significa necessariamente estar incluído. No mês da conscientização sobre o autismo, especialistas chamam a atenção para a necessidade de transformar o ambiente escolar para que alunos neurodivergentes não só frequentem, mas aprendam e participem de verdade. Como destaca o mestre em educação brasileira e diretor de produto e marketing da Aprende Brasil Educação, Juliano Costa.
1: Transformar a sala de aula comum em um ambiente neurocompatível basicamente significa entender que inclusão não é só, obviamente, colocar o aluno autista dentro da turma. A gente precisa organizar a sala para que ele consiga, de fato, participar daquele momento de aprendizagem e aprender junto com os colegas.
0: Na prática, isso envolve mudanças simples, mas fundamentais. Organizar rotinas, usar recursos visuais, reduzir estímulos como barulho excessivo e adaptar as formas de participação dos alunos. Segundo o especialista, muitas vezes o problema não está na capacidade do estudante, mas no ambiente escolar, que pode ser confuso ou até sensorialmente agressivo.
1: Muitas vezes, a barreira não está na capacidade do estudante, mas sim no ambiente, no seu entorno, porque esse ambiente pode ser confuso, pode ser imprevisível e sensorialmente agressivo para ele, enquanto que para as outras crianças neurotípicas nada disso é incomum. Então, uma sala neurocompatível é aquela que diminui essas barreiras de comunicação, de informação e de processamento sensorial.
0: Apesar dos avanços no acesso à escola, ainda há um caminho importante pela frente. Hoje, menos da metade dos alunos conta com apoio especializado dentro das instituições. Para os especialistas, a inclusão de verdade depende de uma rede de apoio com escola, família e profissionais e de garantir condições reais para que esses estudantes aprendam com autonomia. Agência Rádio Web, produção e reportagem, Janaína Oliveira.
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0: uso terapêutico do canabidiol tem avançado no Brasil, mas ainda enfrenta desafios, principalmente quando o assunto é acesso pelo Sistema Único de Saúde, o SUS. Cada vez mais pacientes recorrem à justiça para conseguir o tratamento, em um processo conhecido como judicialização da saúde, como explica a promotora de justiça Giovanna Caroni, coordenadora do Centro de Apoio às Promotorias de Justiça de Defesa da Saúde.
1: Às vezes a gente demoniza muito a judicialização, mas às vezes ela é muito necessária, né? Até para os avanços, para garantir acesso à população. É questões de criança com paralisia cerebral, tem muita, muita demanda mesmo. É o Mevatil, é o medicamento? Teria que ver o valor do custo anual do tratamento, porque antigamente era assim, era solidariedade. Tinha um relatório ali e você entrava. Muito simples. Hoje, essa judicialização, ela precisa ser qualificada. E no âmbito do Ministério Público, a gente, né, tem que visar a saúde do coletivo. A gente tem que também qualificar ainda mais a nossa judicialização.
0: Hoje, a Agência Nacional de Vigilância Sanitária, a Anvisa, é responsável por regulamentar a importação e a comercialização desses produtos no país. Segundo especialistas, esse movimento judicial tem pressionado o sistema a evoluir e, ao mesmo tempo, expõe lacunas na política pública. Atualmente, o Brasil tem dezenas de produtos à base de canabidiol autorizados pela Anvisa, mas a maioria ainda não é considerada medicamento. Segundo o advogado especialista em direito sanitário e gestão de políticas de saúde baseadas em evidências, Tiago Lopes Campos, isso acontece devido à falta de estudos conclusivos sobre eficácia e segurança.
2: O papel da Anvisa é central ao estabelecer as diretrizes, as balizas, as regras pelo qual se fará acesso a qualquer que seja o produto sujeito à vigilância, desde que ele assegure três elementos que são imprescindíveis: segurança, qualidade e eficácia. O estigma sobre o uso da planta para essa finalidade, ele vem reduzindo. É claro que tem um cenário aí que a gente tem um desafio grande do ponto de vista regulatório, e hoje a gente tem uma categoria que a gente considera a qualidade, a gente considera a segurança a partir dos dados de uso real, e a eficácia ainda não tem nesse produto de cannabis. 49 produtos que nós temos regularizados dentro da Anvisa, eles não são medicamentos. Eles não passaram pela fase de testes clínicos para verificar, em grande medida, a segurança, a qualidade, mas efetivamente a eficácia para um determinado tratamento.
0: Na prática, isso dificulta a incorporação desses tratamentos no SUS e amplia a busca por decisões judiciais. Outro ponto recente que reforça esse debate foi uma decisão do Supremo Tribunal Federal, que reacendeu a discussão sobre o acesso a tratamentos à base de cannabis no país. Apesar dos desafios, a percepção da sociedade tem mudado. O estigma em torno do uso medicinal da cannabis vem diminuindo, abrindo espaço para um debate mais técnico e menos preconceituoso. O principal desafio agora é equilibrar a regulamentação e o acesso da população, garantindo segurança jurídica e, principalmente, o direito à saúde. Do Ministério Público de Minas Gerais, para a Agência Rádio Web, Vinícius Araújo.
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0: debates internos e uma conversa com representantes de movimentos sociais e culturais que atuam para a redução de vulnerabilidades marcaram a primeira reunião anual ordinária dos promotores de justiça em estágio probatório. A iniciativa tem como objetivo propiciar a aproximação dos novos promotores de justiça do Ministério Público de Pernambuco da realidade social que os moradores enfrentam na comunidade. É o que explica a Procuradora de Justiça e Corregedora-Geral do Ministério Público, Maria Ivana Botelho.
1: A gente resolveu fazer em Recife, escolheu essa comunidade de Peixinhos pela riqueza cultural que ela tem e também pela... O alto índice de violência que a comunidade vivencia desde a década de 80, 90. É um momento de tirar dúvida, de trazer os assuntos para a prática do dia a dia, de tentar aplicar o que eles têm de teoria, o que a gente constata também, a prática que é importante para a atuação do Ministério Público.
0: Apesar dos índices de violência na região, a Biblioteca Multicultural Nascedouro tem se consolidado como um espaço de resistência e acolhimento, oferecendo atividades artísticas e literárias. Para o coordenador Rogério Bezerra, a presença do Ministério Público no local reforça que os moradores da comunidade também são sujeitos de direito.
2: Em sua arquitetura, Peixinho não tem um equipamento como esse, né? Equipamento que possa ter música, teatro, dança. E a gente vem lutando para manter esse espaço. Então, essa é a importância, sabe, de entender a realidade das comunidades com equipamento desse salva-vidas, né? E aí, os promotores, né, que têm esse papel de defender justamente os direitos, né? Aqui são vários direitos violados, você vê aqui, né? O direito à cultura, o direito ao lazer, o direito à educação. Estamos sendo aqui violados.
0: Ao fim da conversa com os movimentos sociais, os promotores de justiça percorreram o espaço do Nascedouro de Peixinhos e consolidaram o compromisso do Ministério Público com a defesa dos direitos humanos. Agência Rádio Web, roteiro de Karina Barros, locução Joyce Santos.
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0: programa de incentivo para a permanência dos jovens no estudo diminui a evasão em 43%. A taxa foi obtida em 2 anos do pé de meia, de acordo com o Ministério da Educação. O programa é como uma poupança, que tem como objetivo incentivar a permanência dos jovens até a conclusão do ensino médio. Segundo os dados do governo, o abandono escolar nessa faixa de ensino era de 6,4% e caiu para 3,6% em 2025. Desde que foi criado, o pé de meia atendeu 5 milhões e 600 mil alunos. O número equivale a mais da metade do total de estudantes do ensino médio público no Brasil. O MEC também divulgou que o programa foi responsável pela diminuição da taxa de reprovação escolar em 33% entre 2024 e 2025. Para receber o benefício de R$ 200,00, é preciso estar matriculado no ensino médio público. O valor é depositado uma vez ao ano. A participação no pé de meia é feita de forma automática para os estudantes matriculados na rede pública e com inscrições no Cadastro Único. Da Rádio 2, Fabíola Altran.
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0: Começam em maio as inscrições para o Enseja 2026, exame nacional para certificação de competências de jovens e adultos. A prova, prevista para o dia 23 de agosto, é gratuita e destinada a jovens e adultos que não concluíram o ensino fundamental ou médio em idade escolar. Com inscrições até o dia 15 de maio, o iFood prepara gratuitamente entregadores, donos e parceiros da plataforma com bolsas de estudo, simulados e suporte educacional por meio do programa Meu Diploma do Ensino Médio. Desde 2022, 15 mil pessoas se formaram pelo projeto pedagógico. Renata Rotenberg, gerente de impacto social no iFood, afirma que a iniciativa abre portas para novas oportunidades profissionais.
1: O programa tem muito potencial desse desenvolvimento, desde resgatar uma confiança que muitas vezes foi perdida ao longo do tempo, né? Então, a gente sabe que tem o que a gente chama de idade escolar. Quando a gente passa dessa idade escolar sem finalizar os estudos, muitas das vezes as pessoas perdem a confiança. Ah, acho que não é para mim, não vou conseguir, não vai dar certo. E acho que um ponto importante aqui, né? O diploma abre portas. É super importante para novas oportunidades, para geração de renda. Possibilita também acesso a curso de ensino superior e curso técnico. Então, acho que aqui é muito sobre viabilizar caminhos.
0: Segundo pesquisa interna da plataforma, 29% dos entregadores ainda não concluíram o ensino médio. Entre os participantes do programa, 45% relataram aumento na renda após a conclusão dos estudos, destaca Renata.
1: Ao investir em educação, amplia também o acesso a oportunidades de formação, de renda, e traz efeitos diretos na trajetória desses profissionais que estão dentro do ecossistema, seja entregadores, restaurantes ou familiares. E é por isso que a gente aposta muito na educação como um vetor desse desenvolvimento pessoal e profissional e de transformação social em todo o ecossistema.
0: As aulas são 100% online, gravadas e ao vivo com professores especializados. Mas o aluno pode acessar o conteúdo de acordo com a própria disponibilidade. As inscrições podem ser feitas pelo aplicativo do entregador ou no site oficial do programa, institucional.ifood.com.br/meu-diploma-do-ensino-médio. Agência Rádio Web, produção e reportagem, Karina Chagas.
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0: no hospital nunca para. Portas abertas, corredores cheios e decisões tomadas em minutos. No Hospital do Trabalhador, em Curitiba, o fluxo é intenso. Em média, 55 ambulâncias chegam por dia. E nos casos mais graves, há apoio aéreo. Pela porta aberta, entram ainda mais de 70 pacientes clínicos diariamente. Recentemente, 55 milhões de reais foram investidos na ampliação do pronto-socorro, equipamentos e heliponto. Um reforço que impacta diretamente o atendimento à população, como pontua o diretor do Complexo Hospitalar do Trabalhador, Guilherme Graziani.
1: Com uma estrutura melhor para os nossos profissionais e para as pessoas que vão vir aqui trabalhar, é muito mais confortável. Então, são consultórios individuais, são consultórios com ar-condicionado, recepções individuais para ortopedia, para clínica geral, para plástica.
0: Com atendimento 100% pelo Sistema Único de Saúde, SUS, a unidade da Secretaria de Estado da Saúde é a maior referência do Paraná em trauma, urgência e emergência, somando quase 1.000 atendimentos por dia. Por trás desse número há uma engrenagem feita de gente. São aproximadamente 5 mil trabalhadores. Só na enfermagem são 819 profissionais. Outros 482 médicos, além de fisioterapeutas, psicólogos, assistentes sociais, nutricionistas e dentistas. Juntos, eles sustentam uma estrutura de 260 leitos, 40 deles de UTI, 3 centros cirúrgicos e 14 salas de operação. Em 2025, foram 9,5 mil cirurgias, a maioria de emergência. O hospital também é escola para novos médicos, tem maternidade. Foram mais de 3 mil partos em 2025 e não fecha as portas para ninguém. Agência Rádio Web de Curitiba, Fernanda Nardi.
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0: O Ministério da Saúde anunciou o repasse de 12 milhões de reais para intensificar o combate à doença de Chagas em 155 municípios de 17 estados brasileiros. Segundo a pasta federal, as cidades selecionadas foram escolhidas com base em critérios técnicos, priorizando localidades com registros recentes do vetor que transmite a doença e alto risco de transmissão nas regiões Nordeste, Sudeste e Norte. Além do reforço na fiscalização, o governo federal confirmou uma parceria com a Fundação Oswaldo Cruz para a segunda fase de uma pesquisa que utiliza o selênio no tratamento de pacientes com problemas cardíacos causados pela doença. O projeto recebe um aporte de mais de 8 milhões de reais para avaliar se o mineral pode ser incorporado ao SUS como uma terapia complementar. Transmitida pelas fezes do barbeiro, a doença de Chagas afeta entre 6 e 7 milhões de pessoas no mundo, a maioria na América Latina. Só no Brasil, de acordo com os dados mais recentes, foram quase 4 mil mortes em decorrência da doença em 2024. Os principais sintomas são febre, mal-estar, falta de apetite, dor nos gânglios, inchaço nos olhos e aumento do fígado e do baço. Entre 5 e 10 anos depois da contaminação, no entanto, o paciente enfrenta a fase crônica da doença, que provoca o inchaço de órgãos como o coração e esôfago, o que pode causar sérias complicações. De acordo com médicos, no entanto, assim como acontece com muitas doenças, o diagnóstico precoce é fundamental também no caso da doença de Chagas. Quando diagnosticada nos primeiros dias da transmissão, a chance de cura é de até 100%, mas diminui progressivamente com o passar dos anos. Da Rádio 2, Milena Abreu. 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
1: 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Após identificar irregularidades estruturais na condução de licitações e contratos públicos no município da Ilha de Itamaracá, localizada no litoral norte do estado, o Ministério Público de Pernambuco recomendou uma série de medidas para a gestão municipal. Entre os pontos críticos, foram identificados a ausência da elaboração do plano de contratações anual e a publicação tardia de informações no Portal Nacional de Contratações Públicas. Além disso, existem inconsistências nos registros oficiais do município, além de haver procedimentos com valores errados ou incompletos, comprometendo o controle social e a fiscalização. Outro problema encontrado foi a designação tardia de agentes responsáveis pelas licitações e o acúmulo indevido de funções, o que aumenta o risco de fraudes, direcionamento de contratos e sobrepreço. Para reverter esse cenário, o Ministério Público recomendou a adoção de um planejamento prévio das contratações, incluindo a criação do plano anual, a regularização das informações no Portal Nacional de Contratações Públicas e o fortalecimento do controle interno. Também foi orientada a revisão de contratos recentes para verificar possíveis irregularidades. Com essa recomendação, o município tem um prazo de 60 dias para informar as medidas adotadas. Caso haja o descumprimento, poderá resultar em medidas judiciais. Agência Rádio Web, produção e reportagem, Karina Barros.
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1: Bom dia, Recife! Tamo juntos, hein? Até às 8 da manhã. Bora acordar o padre? Tá um frio, né? Bom dia, padre!
2: Só o amor!
3: Bom dia, querido povo de Deus, é só o amor, é o amor que realmente faz a diferença em nossas vidas. Ressalta exatamente a paz e a luz que dá sentido à nossa existência. Hoje, segunda-feira, vamos juntos pedir, suplicar e dizer: Senhor, eu te consagro cada minuto desta semana e fazei-me amar, Senhor. Em nome do Pai, do Filho e do Espírito Santo. Amém. Jesus misericordioso, eu confio e professo na tua misericórdia. E é movido por este desejo que apresento neste momento de oração minhas preces, súplicas, mas principalmente minha ação de graças. Graças recebidas, não por ser merecedor, pois tenho consciência que não sou digno, mas fruto de tua bondade e de tua infinita misericórdia, Jesus. Louvado sejas por todas as bênçãos derramadas. Jesus, o dia começa e entrego todo este dia pedindo a vossa misericórdia. Fortalece-me, ajude-me no discernimento e mesmo nos momentos de dificuldades, que a vossa misericórdia seja maior que os problemas. Quero colocar, Senhor, este dia diante de teus olhos. Quero apresentar minhas queixas, dificuldades, sofrimentos, unindo-me a todas as pessoas que sofrem e que confiam no teu poder misericordioso. Jesus, movido pela misericórdia, acolheste as multidões, tomado de compaixão, atendestes a todos e a cada um, libertando-os, curando-os. É por isso, Jesus, que coloco o dia de hoje, cada passo, cada decisão, cada agir, movido pela mesma compaixão, Senhor. Atenda as minhas preces, escute os meus apelos. Jesus, acolhe de modo particular os doentes, os acamados, os que vão para a cirurgia, os que se recomendaram às orações. Misericórdia, Jesus, para com os desempregados. Pai nosso, que estais no céu, santificado seja o vosso nome, venha a nós o vosso reino, seja feita a vossa vontade, assim na terra como no céu. O pão nosso de cada dia nos dai hoje, perdoai-nos nas nossas ofensas, assim como nós perdoamos a quem nos tem ofendido. E não nos deixeis cair em tentação, mas livrai-nos do mal. Amém.
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1: E pra começar, tem ele, Natan e Zé Vaqueiro. Bom dia, hein? Felicidades pra você. Tamo juntos?

0: Anhangó? Tem que ser.
1: Olha a sanfona de Exu.
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Você do outro lado do rádio, hein? Bora exorcizar esse sono! E aí, você que tá cochilando e que bota lá no soneca, né? O despertador no soneca, tentando enganar quem? Porque desse jeito você não levanta. É ou não é? E esse ronco aí é uma barulheira grande, mas não acorda você. Porque ninguém consegue dormir com você roncando, mas você consegue, né? É impressionante, hein? É impressionível! Bora, chega de conversa. Isso, Sônia Passos, levanta, vá. Deixa de enrolação. Ana Vicente, vai. Bora, levanta. Isso. Júlio, Paula, Duda, Vinícius, é no 3, hein? 1, 2, bora, acorda. Isso, Rose e Fátima, lá nos Butrins. Acorda, acorda, acorda. Bora levantar. Já deu, hein? Já deu. Se não, eu vou chamar o caminhão pipa de água benta, viu? Pra jogar em vocês. É. Se o balde de água benta não adiantar, vou chamar o caminhão pipa. É brincadeira, hein? Vou jogar água, hein? Atenção, vou jogar. Joguei. Sai. Sai que esse corpo não é teu. Sai, sono. Sono, vai pra lá. Sai. Sai.

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final. Que demais, hein? Olha, bora horoscopar. Bora lá. Atenção. Áries, é um dia que convida ao prazer, à criatividade e à expressão pessoal. Números de sorte: 31, 18 e 80. A cor é branco. Agora, Touro. Pequenos gestos podem fazer a diferença no seu bem-estar. Números de sorte: 32, 90, 53. A cor é vermelho. Gêmeos, é um dia de conversas animadas, ideias criativas e troca de informações. Números de sorte: 20, 16 e 70. A cor é marrom. Câncer, você pode encontrar novas formas de valorizar o seu tempo. Números de sorte: 15, 09 e 60. A cor é amarelo. Leão, hoje pode ser que você se sinta mais à vontade para se expressar. Números de sorte, hein? 22, 40 e 16. A cor é rosa. Olha, ideias ou sentimentos, viu, Virgem? Podem surgir de forma inesperada. Números de sorte: 35, 84 e 50. A cor é bege. Libra, olha aí, Libra, o dia favorece as conexões sociais e os encontros. Números de sorte: 91, 55 e 43. A cor é roxo. Escorpião, na área profissional podem surgir novidades positivas. Números de sorte: 26, 14, 93. A cor é violeta. Sagitário, o dia convida você a explorar o novo através de ideias. Números de sorte: 11, 42 e 80. A cor é cinza. Olha, mudanças positivas, Capricórnio, podem acontecer dentro das trocas mais profundas, tá? No seu âmago aí, do seu interior. Números de sorte: 21, 17 e 72. A cor é laranja. Alguns relacionamentos tendem a trazer surpresas agradáveis. Números de sorte: 16, 29 e 75. A cor é azul. Peixes, o dia favorece mudanças leves na rotina, o que pode trazer mais mais alegria, mais leveza.
Números de sorte 11, 35 e 84. Números de sorte, falei agora, a cor é rosa. Amanhã tem mais em grande estilo.

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0: 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Eu não ouvi o que elas disseram. Eu atrapalhei, não foi? Do início.
1: Maceió, minha sereia.
0: Agora.

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1: Olha, grande abraço pra você do outro lado do rádio, hein? Valdetário em Maranguape, viu? Olha aí, Adeildo, né? Lá de Curado 4, o mecânico de moto e bicicleta, viu? É com ele mesmo, hein? Olha aí, Paulo Cunha, o motorista de aplicativo, né? A Maria José de Passira, Taciana Conceição de Rio Doce, segunda etapa, Nega do Detran, Mônica e Queco em Fragoso, Ana em Tangará.
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1: 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Olha, hoje tem pro circo, hein? Celestia, Avenida Mascarenhas de Moraes. Fique esperto.

6h39. O bolo já tá no fogo, que amanhã é aniversário de Aurílio. O bolo já tá no fogo. Eita, não vai gastar um gás do caramba, viu? 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

mamãe, mamãe, mamãe. Ó, já diz o ditado, quem se mistura com porco, farelo come. Viver é risco de vida. É risco de morte, né? Melhor dizer. Ou pior dizendo, viver é risco de morte. Olha, quem está vivo corre o risco de ser assaltado, atropelado, assassinado. Toda a desgraça do mundo. Quem está vivo está à mercê de tudo isso. Agora, quem não escuta pai e mãe é o dobro do perigo, é o dobro do perigo, viu? Não escute sua mãe não, pra você ver. Quer que o risco aumente? Faça ouvido de mercador pra tu ver. Minha filha, não pule daí, não faça isso, não faça. Você viu aquela jovem que deu aquele pulo lá da ponte? Esqueceram de amarrar a corda na bichinha. Meu Deus do céu. Se a mãe dela estivesse ali embaixo, ia dizer, minha filha, não! Não desça por aí não, minha filha. Fique aí que manhã vai lhe buscar. Agora esqueceram de amarrar a corda na bichinha. Tá vendo, tu? Pra quê que ela foi pular dali? Esporte radical, pra quê? A outra foi numa embarcação, numa canoa lá no barco, junto com mais três. E a correnteza levando. E lá vai o barco com motor. Quando chega próximo à queda da cachoeira, aí uma disse assim, não, não, não, não, não, faça a volta, o cara, não, deixa eu aproximar, porque aonde eu faço a volta, dá pra ver lá embaixo. Ela, não, não, não, não. Aí ele foi. Quando ele tentou fazer a volta, a correnteza arrastou a embarcação com todos. Caíram lá embaixo. Só sobreviveu a que disse, não, não, não, não. E fechou os olhos pra nem ver. Só ela escapou. O resto tudo morreu. Por causa da imprudência daquele que estava conduzindo a embarcação. Para que esporte radical arriscando a vida? Você viu aquela que subiu lá naquela montanha, rolou montanha, passou parece que 3 dias e acabou morrendo em outro país aí, a brasileira. Você lembra, né? Acho que foi ano passado, no final de ano passado, do ano passado. Mas é assim. Né? Quer se arriscar quando morre, aí deixa o sofrimento pra família. Faça isso com sua mãe, não. Não grita com a mamãe, hein? Se for falar alto com ela, tem que ser assim pra todo mundo ouvir. Mãinha, eu te amo. Michel.

0: Tá de aplicativo, hein? Olha só, Macaxeira, o padeiro lá do Totó. Tem muita gente, né? Dona Virgínia, seu Aloísio, a dona Marinha, Rivalda aqui na Henrique Dias. E aí, Estela, bom início de semana, bom dia.
1: Bom dia, excelente segunda-feira, sim. E que seja uma grande semana pela frente, hein? Que tenhamos, sim, uma grande semana pela frente. Tem jogo, né? Na sexta-feira.
0: É.
1: Vamos se preparar, hein?
0: Tô
1: Foi
0: torando,
1: só um empate, hein?
0: Tô
1: Foi só um
0: aço.
1: Empate, hein, no sábado. Vamos lá, vamos começar falando de previsão do tempo?
0: Tô piscando.
1: Choveu forte durante a madrugada e temos, sim, previsão de chuva. Informações aqui do Climatempo, dizendo que o dia segue parcialmente nublado, agora 25 graus na região da Boa Vista, com sensação térmica de 25. Possibilidade de pancadas de chuva no horário da manhã, por enquanto sol aparece, chuva deu uma trégua. Temperatura máxima prevista para hoje na casa dos 30 graus, mínima em 23, é previsão para hoje à noite. Qualidade do ar considerada boa, está em 24 pontos, hein? Umidade relativa do ar em 93%, então respiramos com tranquilidade demais, né? E muito boa essa qualidade do ar. Tem aqui ventos considerados como uma leve brisa, aumentou a velocidade um pouquinho em relação ao dia anterior, soprando em direção a oeste em 16 km por hora nesse momento. E vamos de informação, olha, Compesa avisa que suspende hoje o fornecimento de água em 37 bairros de Olinda e Paulista, perdão, em nada de Recife. Essa medida atende uma solicitação da Neo Energia, que desligou hoje cedo a rede elétrica na região da barragem do sistema Botafogo para realizar alguns trabalhos naquela região. O trabalho deve terminar ainda hoje, mas a Compesa também aproveita essa paralisação e faz alguns reparos de manutenção na rede. E avisa que o sistema volta a funcionar normalmente a partir de amanhã, é previsão, e aí vai atendendo o calendário de abastecimento de cada bairro, hein? Olinda e Paulista, 37 bairros com o fornecimento de água hoje suspenso, tá? Tem informação aqui também, página policial, aconteceu na manhã de ontem, hein? Um homem de 60 anos, ele morreu na manhã de ontem, lá na Avenida Boa Viagem, nas imediações da rua Bruno Veloso. De acordo com a polícia, sofreu um mal súbito em via pública e chegou a ser socorrido, mas não resistiu. A polícia descobriu, né, apontou ali como causa, que ele trabalhava como vigilante de uma obra naquela região, tentou impedir, horas antes, um roubo de fios de cobre lá na empresa, ou na frente da empresa onde ele trabalha. Acabou sendo abordado por esses bandidos, teve o celular roubado, né? Possivelmente uma briga física, alguma contenda ali junto a ele. Mas em seguida os bandidos fugiram e esse homem passou mal. Esse caso foi registrado como morte a esclarecer. Diligência segue em andamento para esclarecer as circunstâncias da ocorrência. Ele passou mal e sofreu um infarto agudo do miocárdio, né? Infelizmente, o susto, aquela situação toda imprevista, e ele não resistiu. A gente lamenta daqui, gente. É com você, Jefferson.
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Lembrando que hoje tem 4 pessoas que a gente vai sortear, cada uma levando 4 ingressos pro Circo Celeste, hein? 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

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Olha ela! É a nossa querida Joelma! E aí, bora dançar?

0: dizem: olha só você do outro lado do rádio, corre agora pro telefone e liga.
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0: Olha que tá valendo 4 ingressos para uma só pessoa, a primeira que ligar agora. Vai lá, corre e boa sorte para você do outro lado do rádio. E olha só, no Podrecast de hoje, vamos ver o que tem aqui para você. Olha, Virgínia some da web em dia de folga de Vini Júnior e internautas provocam. Será que ela deu pulo para se encontrar com ele? Será? Olha só. Filhos de Zé Felipe, Virgínia conhece nova casa do cantor e Poliana Rocha filma o tour dentro da casa, né? Pois é. Como é que foi a estreia de Virgínia Fonseca no Domingão com o Hulk? Você viu? Pois é, ela tá na Copa, hein? No Plim Plim da Copa. Ou na Copa do Plim Plim. Ela tá na Copa do Plim Plim, né? A Virgínia comenta o gol do ex Vini Júnior e declara: torcendo muito por ele, ó. Eita! Bruna Marquezine e Shawn Mendes trocam beijos em restaurante do Rio, né? O Shawn Mendes é o protagonista do filme internacional que ela fez, né? É não sei o que azul. Eu não lembro bem o nome ao certo, né? Então ela foi vista aos beijos com ele. Olha só. Deixa eu ver aqui o que tem mais, hein? Olha, da preparação ao pós-jogo, Galvão Bueno mostrando bastidores na estreia da Copa, né? E é isso. DJ brasileiro está entre vítimas de acidente aéreo no Rio. Não, os dois helicópteros que se chocaram. Agora veja bem, dizem que eles não tinham autorização para fazer táxi aéreo, mas estavam fazendo. Cadê o órgão regulador, fiscalizador, para proibir isso? Porque se eles estavam fazendo isso e não podiam, outros estão fazendo. Entendeu? É feito aquela boate Kiss que pegou fogo. Não é? A culpa foi do dono, a culpa foi dos músicos e de quem mais? Só deles, né? A culpa foi do órgão público que permitiu. Só tinha uma entrada e uma saída. E a saída era por onde entrava. Tava errado, mas não tava funcionando. Cadê o órgão responsável que permitiu que aquela boate funcionasse daquele jeito? Não é? Cadê a fiscalização? Porque quando a fiscalização falha, a responsabilidade não é só do dono do estabelecimento ou de terceiros, não. É também do órgão fiscalizador, no caso ali a prefeitura. Alguém comeu bola ali, comeu dinheiro para deixar funcionando. E saiu ileso na justiça, né? Não deu nada. É assim que é. É assim que é. Olha, após mansão de 30 milhões, Bruna Biancardi, né, mostra vista para mostrar como é legal estar naquela mansão, com aquela vista, né, para aquela vegetação e tudo mais. Ou seja, é muito bom vida de rico, né? Olha, após patada de Romário na Copa, Fernanda Gentil desabafou, hein? Pois é. O Romário sempre com as dele. Dando patada aí e tudo mais, hein? É Podrecast. Os podres dos famosos. Bora ligar? Bora ligar pra ganhar pro circo. 7117. Pois é, liga que tá valendo mais 4 ingressos pra você ir ao Circo Celestia na Avenida Mascarenhas de Moraes.

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Olha, liga aí, 3413-7117, que tá valendo mais 4 ingressos para o Circo Celestia na Mascarenhas de Moraes. Boa sorte! 3413-7117.

0: FFM 749, hein? E aí, mais quatro ingressos pra você que ligar agora, rapidão a beça.
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0: É pro Circo Celestia. 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É na Mascarenhas de Moraes.

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1: Já dizia aquele ditado, Zé, que quem vive de orgulho
2: morre de saudade, safadão.
1: Quem vive de orgulho
2: morre de saudade.
1: Fechado.

olha só, José Joaquim Alves Mendes Neto, lá da Imbiribeira, final do telefone 3940, tá? É isso mesmo? 3994. 3994. Vai pro circo, hein? 4 ingressos pra você, tá? Jaciara Maria, Campos de Oliveira de Candeias, final do telefone 6789, também vai pro circo. Natália Ramos da Silva, da Imbiribeira, final do telefone 7122, e Elivan Freire, Joana Bezerra, final do telefone 4411, também vai para o Circo Celestia, na Avenida Mascarenhas de Moraes. Eu tô indo embora, tá legal? Ah, mas amanhã tem mais, né? Em grande estilo, vem aí, Padre Marcelo Rossi. Não ao feminicídio. Vida longa a você, mulher. Até amanhã. Thalita Mel, Xande Amel.

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1: Eu vou fazer isso com Dunga. Mário, eu postei, né? A gente tava já estamos fora do ar, né? Eu postei bem forte. Você vê que eu dei um negrito mais forte, né? O outro menos, né? Então, a cor que a gente coloca. Então, são seis posts. Eu começo, você continua, tá?
2: Vamos lá.
1: O mal pode fingir ser bom e gentil, mas pessoas boas e gentis não pode fingir ser más.
2: Então, quando você vir um comportamento maligno em alguém, acredite, é quem eles realmente são.
1: Virando, são seis posses. Quem é bom erra, reconhece e tenta mudar.
2: Quem é mau erra, arruma desculpa e faz de novo.
1: Caráter não aparece nos discursos, aparece nos conflitos.
2: É quando algo sai errado que leva a pessoa se revela.
1: Todo mundo consegue ser educado quando tudo está bem.
2: O problema é ver quem a pessoa se torna quando é contrariada.
1: Gente, que outra verdade aqui, meu Deus. Não confunda atitudes agradáveis com coração bom.
2: Tem gente que só age bem quando isso traz vantagem.
1: Pandinha, conhece alguém assim, Pandinha?
3: Ah, conheço, padre. Um monte.
1: Misericórdia, você mostrava, Pandinha. E por fim, quando alguém mostra quem é, leve isso a sério.
2: Ignorar sinais quase sempre custa caro.
1: Quantas pessoas acabam casando, fazendo coisas, já mostrou lá que você já viu, mas você quer insistir. Preste atenção nessa letra. Escute essa música nova.

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1: Pílula 67. Tem momentos que sinto meu coração como uma pedra. Nem me emocionar com coisas tocantes me faz chorar. Há uma promessa de Deus para você em Ezequiel 36:26-27. Eu vos darei um coração novo, em vós porém um espírito novo. Tirarei de vosso peito o coração de pedra e vos darei um coração de carne. Dentro de vós colocarei o meu espírito, fazendo que obedeçais às minhas leis e sigais e observeis os meus preceitos.
0: E antes de propor as dois, que Mário, eu vou depois, no momento que vou postar, separei dois vídeos na rede social, eu não assisti o jogo, tá? Confesso que quando eu soube 7-1 da Alemanha, falei, já fiz aquilo.
1: Virou meme. Nossa, meme ao vivo, viu, Padre?
0: Não, então eu falei, nossa, eu tenho mesmo misericórdia, 7-1, não, até doeu. Só que coisa linda, gente. Então, olha como a gente tem que ter. Eu confesso que eu não queria nem ver. Aí eu foi na rede social, acabei olhando, e porque aquilo me chama a atenção, acabou o jogo, os atletas, vários se reuniram, da Alemanha, principalmente da Alemanha, e foram lá com curaçal, no centro. E aquilo me chamou a atenção, falei, por que eles foram fazer? 7-1, curaçal. E a coisa mais linda, eles foram agradecer a Deus, nós somos cristãos, tá em alemão, tá, eu tenho entrevista, vou ver se eu posto na rede social e ter a tradução, tá? Ele dizendo, e nós viemos aqui para, foi um jogo, mas a maior honra e glória a Jesus. E aí essa mesma pessoa que dá a entrevista, até foi a TV, Casa TV, e aí eu peguei também lá, tem ele marcando o primeiro gol dele, ele vai, marca o gol, comemora, e aí ele vai, se ajoelha, a coisa mais linda. Tem uma emoção. Ele tira a coroa, como se fosse uma coroa da cabeça, coloca no chão, se ajoelha em forma de adoração e aponta para o céu. E depois ele fala, gente, toda honra e glória a Jesus. Então ele teve uma oportunidade de evangelizar para milhões de pessoas que tá vendo. Então, eu confesso a você, eu não queria nem ver esse 7-1, que eu lembrei do 7-1, né, lá no Brasil. Mas o futebol que pode levar a pessoa, sendo bem usados, né? Gente, eu sou formado em educação física. Eu sempre dizia isso aos meus alunos. Futebol não é uma competição. Ah, uma competição. Mas quem quer ser o melhor, não vai encontrar. O melhor, se sejamos melhores. Isso foi um exemplo do que a fé faz. Nossa, foi realmente. Eu vou postar para vocês esses dois vídeos, acabando o programa, e vocês vão ver que coisa linda. A entrevista vem, a tradução está em alemão. Pode, você fala alemão? Auf Wiedersehen, só uma coisa, tá? Tchau. Isso que eu tenho. Que eu tive alguma coisa lá que eu lembro um pouquinho, tá? But, só as duas coisas que eu sei. Mas tem a tradução, então fica mais fácil. E agora sim, Mário. Entrevista.
2: Me fizeram mal, é pílula 30. Me fizeram mal e quero me vingar. O que devo fazer? Leia Romanos capítulo 12, versículos 17 a 19a. Não pagueis a ninguém o mal com o mal. Aplicai-vos a fazer o bem diante de todos os homens. Se for possível, quando depender de vós, vivei em paz com todos os homens. Não vos vingueis uns dos outros. Meu filho, minha filha, nunca pagueis com o mal. Ao contrário, faça o bem até para o seu inimigo. Deus vai te honrar e te proteger. Seja como Jesus, que sabia que o Judas o trairia, e mesmo assim foi bom com ele. Chegou até a lavar os pés dele, porque o mal não estava nele. Escolha ser como Jesus e faça sempre o bem.

0: Mário em playlist. Mário, atenção, atenção. É, vou ter viagem. E pela primeira vez, em 59 anos de idade. Calma. Eu sempre orei, tá, Mário? Sempre orei. Tá, mas confesso a vocês, vai ser a primeira vez. É, e aí eu preciso da ajuda de vocês. Eu até rimou, tá? Mário, Pandinha, bom dia, boa tarde, boa noite. É o seguinte. Amanhã, então, tem o programa. Bom, hoje tem o batismo de fogo, é ao vivo. Acabou o batismo de fogo, então. Eu vou tentar. É, não tem jeito. É, qualquer jeito, já vou dormir amanhã, né? Bem, amanhã é amanhã. Bom, aí eu tenho amanhã o programa. Após o programa, eu não vou fazer 7 da manhã no YouTube, tá? Eu vou fazer pós o programa, tá? Aqui. E aí vem a proposta, então eu preciso que vocês me ajudem, tá? É, que o YouTube, vocês têm mais, tá, contato, e eu preciso tô aprendendo. E a vida é isso, você vai aprendendo. Então, a importância de você se inscrever no canal, por quê? E colocar o Lapadinha, como que faz? Porque assim, ó, eu vou estar com vocês já viajaram de carro até Juiz de Fora? Alguns dos dois já foram?
1: Eu já fui, mas eu era criança, padre, eu nem me lembro.
2: Não,
1: eu
2: nunca fui, padre.
0: O Chicão falou, nós já fomos duas vezes, tá? E o Chicão já falou, perdeu a conta, segundo ele falou, né? Porque o Dunga fala 9 horas e fala, não, 7 horas. E no aplicativo realmente deu, daqui tá dando umas 6 horas e pouco, tá? Então vai ser o seguinte, eu gostaria de mostrar, compartilhar com vocês vários momentos da nossa oração, tá? Então, você pode pegar, vai ter momentos do texto, onde tem sinal, né? Depende da operadora. Eu fiz uma brincadeira, também aqui não vou brincar não, né? Mas de cada operadora, né? Pode, depende do sinal, tá? Tem operadora que o sinal não pega, conforme o local que você tá, da estrada, né? Nós estamos na estrada.
2: Onde eu moro, eu passo por esse problema, meu padre.
0: Então você está confortável, sinal não tem. Então, e mesmo que se cai, aguenta um pouquinho, a gente vai voltar. Então, como que eu faço, Pandinha e Mário, para a pessoa saber que eu estou ao vivo? Tá? Vai ser notificada.
1: Isso, é só clicar no sininho. Você primeiro se inscreve, tem que se inscrever. Se inscreve, tem lá. Tem um vídeo e logo embaixo tem inscrever-se. Você clica em inscrever-se e você já está inscrito. E aí clica no sininho. Porque daí toda vez que o padre for entrar no ar, vai notificar a pessoa no celular, vai aparecer. Padre Marcelo Rossi está ao vivo neste momento.
0: Ó, tem alguma pessoa que mandou aqui um lugar. Primeiro tem que se cadastrar, né? A pessoa tem que fazer parte do né? Tá junto, né? No canal. Aí qual é o canal, padre? É verdade. @ Padre Marcelo Rossi Oficial. Tá no YouTube? Esse é o canal. @ Padre Marcelo Rossi Oficial, tá? A gente fazer coração aberto. Então, eu preciso relembrar. É igual bicicleta. A gente vai um pouquinho, vai colocando. Aí você vai lá, ativa o sininho. É isso?
1: Isso é só clicar no sininho. Quando vai ter o sininho, é só clicar nele, deixa ele clicado, porque daí toda vez que o senhor for entrar no ar, vai acionar e vai mostrar pra pessoa.
0: O programa que eu tenho feito às 7 da manhã chama-se Coroa de São Miguel Arcanjo, tá? Esse agora eu vou chamar assim, Formiguinhas de Jesus, tá? Formiguinhas de Jesus. Então já sabe quando. Pô, Formiguinhas de Jesus. É um momento, padre, o que você vai rezar? O texto contra as forças infernais que eu faço no sábado, eu vou rezar o rosário, uma parte do rosário, vou estar rezando São Miguel Arcanjo, tá? Vou estar rezando o rosário que a gente faz, a coroa, vou estar rezando, ensinar para vocês o sangue de Jesus que nós já fazemos muitas vezes aqui, eu rezo também vocês vão ver um modo que a gente reza, tá? Só que é o seguinte, para ficar bem claro, Bar e Pandinha, o Chicão tá dirigindo, okay, certo?
1: Certo.
0: E eu não posso tirar a atenção dele. Mas eu vou estar com o Mário Duarte vai estar lá. Opa. O cover vai estar lá.
1: Opa.
0: Então eu vou fazer de tal modo que. Que o Chicão não atrapalhar o Chicão, tá? Então o Chicão vai ficar totalmente fora. O Chicão tá focado, tá? Ele vai estar rezando lá no coração dele. Pode até falar, orando em voz alta, mas ele tá focado. É prudência, tá? Discernimento e sabedoria. Mas é porque o carro, você conhece qual que é o carro, né? Vocês vão ver agora amanhã. É assim, só dá o Rui e olha lá. O Rui atrás do Chicão. Que atrás de mim,
1: não vai
0: gente,
1: ninguém.
0: Não cabe ninguém.
1: Não
0: gente,
1: vai ninguém.
0: Não, é um Onix, tá? Então não cabe ninguém, tá? Então, ainda eu medo dos melhores carros que tem, tá? Porque é popular, simples como eu gostava, era o antigo Palio, né, pra mim. Tá? Então eu vou pra. Você pode, quem é alto sabe o que eu tô falando, tá? Não incomoda, não tem aquele console que atrapalha a perna, é horrível, tá? Então,

0: Quando você se inscreve, padre, automaticamente você já recebe, porque o sino já vai ficar ativado. Então, ai, o importante é se inscrever no canal.
1: Clica naquele inscrever-se. Assim que você acessar o canal do padre, tem lá inscrever-se logo embaixo. Clica nele e pronto, pessoal.
2: Vai, me ajudem ensinando. Vocês querem, porque as pessoas falam, pô, padre, eu queria rezar com você. Que legal saber que eu tô rezando, estando, compartilhando. E ficou claro que é o do Chicão, né? Ficou. Porque é uma prudência que vai ter gente que vai falar, Chicão tá dirigindo. Não, o Chicão vai estar focado. Claro. Eu vou grudar o celular lá, já arrumamos uma. Funcionou, eu fiz
1: um. Não vai cair, não caiu, não, padre.
2: Ficou tremendo um pouquinho, né? Mas aí é o Chicão, né? Então, arrumei um jeito agora, ficou melhor ainda, tá? E vai ser uma bênção, com certeza. Saberemos na quarta-feira. Temos um ao vivo, vocês vão me contar. Então, hoje é segunda, tá? Temos um programa amanhã. Bom, intervalo, gente. Ah, não, esse intervalo é só lembrar. Peraí. Espera só um pouquinho. Estou indo para onde, Mário?
1: Juiz de Fora, Independência Shopping. O pessoal lá tá todo mundo muito feliz, viu, padre? Mandar um beijão para Roberta, que tá lá na Rádio Catedral. E tá muito feliz, tá com a gente, viu? Essa é do time, viu, padre?
2: Rádio Catedral, né?
1: Rádio Catedral de Juiz de Fora.
2: A última vez foi em 2015 também, né?
1: Foi, e ela teve com o senhor lá, Roberta, viu, padre?
2: Nossa, então prepare-se que vai ser... Olha a música, eu vou testemunhar.
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2: No final, o juiz de fora era pra ter ido já. Foi o mês de fevereiro, né?
1: E deu aquela chuva forte, né? Exatamente. Deu aquela tragédia.
2: E eu prometi que eu ia voltar. E depois, é minha última dedicatória. Por quê, padre? Porque veio política. Veio aí agora a parte política. Prudência, minha sabedoria. A Igreja Católica é a partidária. Não me meto em política. Fique bem claro isso. Vocês virem qualquer coisa com minha fotografia, não sou eu, tá?
1: Ainda mais agora com o IA em pessoa.
2: Cuidado, padre, hein, gente? Eu sou padre, tá?
1: Muito cuidado, pessoal.
2: A Igreja Católica Apostólica Romana, ela é a partidária.
1: Se aparecer qualquer vídeo do padre falando sobre política, pode ter certeza que é IA, gente.
2: Não é, incrível que é IA. Gente, até tá demais, eles estão. Fiquem espertos, tá? Infelizmente as pessoas não têm essa noção. E ela fica uma fotografia. Parece que você tá do lado, tirando foto com a pessoa, e não é verdade, tá? Então, misericórdia. Mas Deus abençoe essas pessoas, acabamos de ler isso. Elas vão ter acerto dela. Minha missão é fazer o bem, não importa quem. E...

0: que nós vamos escutar após o intervalo.
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7: Nosso Senhor mostrava fortemente batismo no Espírito. Faz tempo que nós não fazemos e essa semana vamos fazer toda, aliás, vamos fazer mais vezes, página 17. Mário, por favor.
5: Vamos lá. Jesus, eu te consagro a minha saúde mental. Vem caminhar comigo nestas emoções que me paralisam. Vem me fazer ter uma nova visão. Novos pensamentos, uma nova fase na minha vida. Submeto todo o meu ser, pensar, meu físico, emocional, espiritual, psicológico ao senhorio de Jesus. Que através dessas meditações e orações eu entenda o poder da oração e da leitura da Bíblia e que eu tenha um novo estilo de vida para a tua glória. Um estilo de vida que o Senhor sonhou para mim, com pensamentos bons. Que meus pensamentos sejam transformados pelo poder do teu Santo Espírito em mim e serei uma nova pessoa. Eu aceito o senhorio de Jesus em minha vida, nos meus pensamentos, nos meus sentimentos. Amém.
7: E atenção para o telefone, operadora prefixo 11
5: 9 89-68-0447.
7: Já fiz hoje na oração, eu fiz essa pergunta. Como foi o final de semana na sua casa? Quem teve confusão na sua casa? Mário, que semana? Choveu.
5: Nossa,
7: aqui, tá?
5: Padre,
7: confusão na sua casa.
5: Não foi na minha casa, mas eu presenciei uma confusão na porta da casa da minha mãe que eu fiquei assustado, viu?
7: Não, tô falando que você que teve confusão, você que viu, passou ou na sua casa, ou em volta, no entorno. Então, nós estamos nas pessoas que estavam precisando de muita oração, tá? E nessa hora, aquela frase é a melhor que tem: eu sou vitorioso pelo sangue de Jesus, cuidado, tá? Por quê? Você blinde. Porque não vale a pena brigar. Se a pessoa quer brigar, a briga só acontece quando os dois querem. Quando você não quer brigar, não existe, não tem briga, tá? Então sai. Eu sou vitorioso pelo sangue de Jesus. E tenho certeza que o Senhor vai e ele age. E, Mário, vamos para o primeiro testemunho?
5: Vamos lá. Aqui.
8: Padre Marcelo, bom dia, boa tarde, boa noite. Hoje eu quero agradecer a Deus por uma graça muito especial que recebi. Alguns anos, por causa da minha depressão, cheguei a um ponto em que tinha medo até de pegar um ônibus. Senti uma incapacidade enorme, um receio de sair de casa e enfrentar situações simples do dia a dia. Muitas vezes me sentia pequena diante dos desafios da vida. Quem tem depressão sabe do que eu tô falando. Mas ontem Deus me deu uma oportunidade de experimentar sua presença de uma forma muito concreta. Precisei ir buscar minha mãe na rodoviária. Tomei coragem, peguei o ônibus cheio, trem lotado, e durante todo o trajeto senti uma paz que não vinha de mim. Não havia medo, não havia sofrimento. Eu me senti acompanhada, protegida, amparada por Deus. Naquele momento me lembrei de Pedro andando sobre as águas. Pedro não caminhou porque era forte ou porque não tinha medo. Ele caminhou porque confiou em Jesus. E quando ele desacreditou, ele afundou. E naquele momento eu senti que Deus estava me ensinando a fazer o mesmo, dar um passo de cada vez, confiando nele. E confiando, eu não afundei em momento algum. Também me veio ao coração a palavra de Isaías 41:10. Não temas, porque eu sou contigo. Não te assombres, porque eu sou teu Deus. E foi exatamente assim que me senti, sustentada pela mão de Deus. Quero deixar uma mensagem para quem está me ouvindo e se identifique com o meu testemunho. Talvez você esteja enfrentando a depressão, a ansiedade, o pânico, o medo de sair de casa ou qualquer outra dificuldade que pareça impossível de vencer. Entregue-se a Deus, confie nele, dê o primeiro passo, mesmo que seja pequeno. Foi assim comigo. Um dia eu tinha medo. Ontem eu estava dentro de um ônibus lotado, em paz, feliz e me sentindo protegida, sentindo a presença do Senhor ao meu lado. Se Deus fez isso por mim, ele também pode fazer por você. Não desista. Segura na mão de Jesus e caminhe. Você não está sozinho. Deus está com você. E preciso dizer também que o momento de fé faz parte da minha vida desde 2022. O programa foi a sementinha plantada no meu coração. E hoje está um lindo jardim. Muito obrigada, Padre Marcelo, por fazer parte das minhas manhãs e noites. Que Deus os abençoe muito para continuar essa linda missão de nos levar ao colo de Jesus.
7: E olha a música que Deus me colocou ontem. Eu vou testemunhar. Eu vou testemunhar.

0: Deus vai operar. Podemos falar o nome dela, Mário?
1: Pode, Padre Eli Barreira de São Paulo. Lindo testemunho. Venceu o medo, venceu o pânico.
0: Quantos que passam? Eli, já tem um nome lindo, né? Nossa, o nome de Eli, a tua mãe te deu. E o poder de Deus, ele age, ele atua, ele transforma. E é passo a passo, é dia a dia. E obrigado por esse momento de fé. Sabe uma coisa linda, Mário Pandinha? Que eu falo tanto da importância de ter um cantinho de oração.
1: Sim.
0: Aqui é o nosso cantinho de oração.
1: Amém, Padre.
2: Amém, viu, Padre?
1: Amém, Padre.
0: Não,
1: amém.
0: Porque muitas vezes a gente não consegue achar um espaço em casa. É importantíssimo ter o seu cantinho de oração na sua casa. Mas o momento de fé tem sido esse cantinho de oração, graças a Deus.
2: Até pra nós, né, Mário?
1: Sem dúvida alguma, nós, viu, Padre? Sem dúvida alguma, Padre.
0: Não, mas o que a gente para tudo, faz tudo.
2: Eu falo tudo.
0: E estamos dando tempo pra nós, tá?
2: É o momento de parar tudo. O senhor falou tudo mesmo agora, viu, Padre? Né, Mário?
1: É isso aí.
2: Porque a correria, é grande e a gente não tem esse tempo de parar. E aqui nós paramos pra orar, pra agradecer.
1: Não, é isso aí. É que a gente consegue ficar focado.
0: E sem isso... É o nosso oxigênio, tá? É o que nos dá força para poder caminhar nesse mundo que estamos vivendo. Nós não somos desse mundo, nós somos do céu. E para nós temos que ter intimidade. Bendito momento de fé
1: que nos leva essa intimidade. Em pé.
0: Tá? Hoje vai ser importantíssimo. Na oração vai ter muita interação. Vamos direto no intervalo, prepare-se. Só que estou mostrando fortemente você que. Qual é a sua preocupação? O que anda tirando a tua paz, porque com preocupação a primeira coisa que acontece conosco é tirar a paz. Então, o que anda tirando a sua preocupação? Voltando com a palavra de Deus em oração, já vou, se prepara.
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7: Estou com a palavra de Deus aqui e eu fiz um post com a minha irmãzinha. É a coisa mais linda, tá? Assim, necessidades humanas básicas. E tem um ostensório do lado, tá? Tudo que realmente precisamos, Deus já nos deu. E aí são 4 elementos: oxigênio para viver, água para hidratar, eucaristia para alimentar a alma e escritura, sustento de nossa vida. E com a escritura em mãos, estou aqui com o tablet e aberto em Filipenses capítulo 4, versículo 6. Não se preocupem com nada, mas em todas as orações peço a Deus o que vocês precisam. Mas aqui está um segredo: e orem sempre com o coração agradecido. Em nome do Pai e do Filho e do Espírito Santo. Amém. Primeira coisa, nossa, me lembro da minha volta. Quando comecei a educação física, uma das primeiras coisas, primeiras aulas que eu tive, pelo menos, foi aprender a respirar. Inspirar e expirar. A primeira coisa que o profissional de educação física tem que aprender, ensinar aos seus alunos, é saber respirar. Porque senão todos os movimentos não vão funcionar. Inspirar, expirar. E nós vivemos num mundo que as pessoas estão ansiosas. Pode perceber, prestar atenção. Quando você está angustiado, angustiada, você não respira direito. E se você faz isso, o seu cérebro não é oxigenado. E aí mais ainda atrapalha. Então, vamos fazer uma oração. Na oração, que eu estou em oração, inspira pelo nariz. Padre, eu estou gripado, mas quem não está gripado, por favor, pelo nariz, inspira. Inspira, porque é correto, pelo nariz. E expira. Obrigado, Senhor, por esse momento de fé, que nos mantém de pé, porque é o nosso oxigênio. Se faltar oxigênio, a pessoa morre. Como é que é? Sem oxigênio nós morremos. Nós precisamos, a vida precisa o ar, o oxigênio. E as pessoas estão morrendo, estou usando agora uma analogia verdadeira, porque estão sem oxigênio, estão sem vida. Hoje mesmo, rezando, quem acompanhou comigo a coroa de São Miguel Arcanjo no YouTube, eu orava e falava, se eu mostrar pessoas desanimadas como o mundo agora também. Hoje é segunda-feira e você passou um final de semana não agradável e você está desanimado, desanimada.

0: Mário, fica atento aí. Que fala, você vai vir, eu. Eu quero saber, você que está desanimado, desanimada. Hoje é segunda-feira, mas você acordou desanimada, desanimado. Fica atento aí, Mário. Desanimado, desanimado. Quando você sentir que tem alguma coisa, dá um toque. Obrigado, Senhor Jesus, porque nós estamos entregando nossos problemas, mas a falta de ânimo. E aqui, queridos, eu entendi até hoje, depois de meses, eu não escutei o Senhor. Eu acordei, o Senhor não falou comigo, mas eu sei por que Ele não falou comigo. Porque Ele me fez falar comigo, Ele me fez lembrar de que, e na verdade Ele falou comigo, eu não dei tempo. Eu acordei preocupado de fazer o programa no horário certo, entrar, até acordei cedo, mas eu não dei o tempo. Eu confesso, todos os dias Ele fala comigo. E Ele sempre falou, fui eu que não dei atenção. Mas tudo concorre para o bem daqueles que amam a Deus. Deus permitiu para que eu falasse às 7 da manhã e agora. Toda vez quando acordo, Deus, no meu coração, para criar coragem para levantar, Ele me disse, já faz, não completou um ano, mas são meses, essas frases. Coragem. Eu estou contigo. Que bom que aconteceu isso comigo, porque eu posso agora compartilhar com vocês. Olha que lindo. O Senhor permitiu. Eu até falei, nem me lembrei. Senhor, nossa. E o Senhor tem um propósito. Obrigado, Jesus, porque eu posso compartilhar e tem pessoas precisando escutar. Eu posso compartilhar e tem pessoas precisando escutar. Preste atenção. Coragem. Não estou lendo, não. Deus está falando na minha alma. Coragem. Eu estou contigo. Esse eu é Jesus, tá? Não sou eu, não. Eu estou contigo. Não tenhas medo. Até me emociono. Não tenhas medo. Não te preocupes. Nada irá te atingir, nada. Eu te protejo, te abençoo, te fortaleço, sempre e em tudo. A única coisa que Deus quer é teu coração, e o meu também. No mundo em que as pessoas pensam que Deus é um comércio. Isso mesmo, queridos, perdão, mas eu tenho que falar. Deus não se compra. Deus é misericórdia. O que é misericórdia? Misericórdia é quem está caído. É o amor ágape, incondicional. Ele nos amou primeiro. Quem estava na missa ontem, Romanos capítulo 5, versículo 6, fala claramente sobre isso, que Jesus nos amou, Deus nos amou primeiro, enviou seu Filho unigênito, e pelo sangue dele nós somos salvos e justificados. Por isso, eu sou vitorioso pelo sangue de Jesus.
1: Eu sou vitorioso pelo sangue de Jesus.
0: Falava ontem e mais uma vez eu falo agora. Vou usar uma comparação. Eu confesso para vocês que nunca tive a experiência de ver isso, tá? Meu papai, quando estava mal, eu vi, ele tinha um oxigênio, tá? Teve um momento que Deus sabe, eu vi, ele teve que usar o oxigênio.
2: Eu vi, viu, padre? Eu vi uma pessoa, eu vou testemunhar, eu vi a minha mãe com falta de oxigênio, usou balão de oxigênio e a falta do ar não deixava ela nem tomar água.
0: Então, então meu pai é a mesma coisa, ele só conseguia dormir com oxigênio, né? Então, eu também passei por isso, então, eu confesso, eu não experimentei, mas eu vi, tá? E como faz falta, naquele momento, debilitado pela química que ele estava fazendo. Então, por que você está falando isso, padre? Porque Deus está tocando. Nesse momento, essas frases, quando você a repete, eu sou vitorioso pelo sangue de Jesus, você está é o oxigênio que vai entrando. Não brigue, não adianta brigar com os pensamentos. Você vai perder. É a mesma coisa, você está sem falta de ar, você precisa de oxigênio. Essa frase, ela age no plano espiritual. Olha o poder. Que eu falo, a maioria das enfermidades, tem várias pessoas, agora vou usar, perdão de ter que falar uma linguagem mais técnica, e aqui eu tenho profissionais me acompanhando. Tem médicos de corpos, médicos de mente, psiquiatras, e eles devem ter estudado, eles sabem muito bem o que eu estou falando. A maioria das enfermidades, isso já é dito desde do milênio passado, século passado, são psicossomáticas. O que é isso, padre? Começa na mente. Não é que não seja uma verdadeira enfermidade, mas começa na mente. E isso a palavra de Deus já fala. Provérbios, capítulo 4, versículo 23. Tenha cuidado com seus pensamentos, pois sua vida é dirigida por eles. Pois, bom, 3.000 anos atrás, tá? Voltando. Só que eu vou além. É pneuma psicossomática, porque é em grego, tá? Essa frase. Pneuma é espírito. Porque não dá para separar espírito, mente e corpo. É um tripé. E quantas pessoas estão enfermas no corpo e um afeta o outro? Você pode ver que quando você não está bem fisicamente, vai afetar muitas vezes a sua mente e também espiritualmente. Por isso a importância de orar pelas pessoas que estão fracas. E nesse momento Deus toca nas três áreas. E o nosso oxigênio, essa frase, ela tem um poder. Os neurocientistas já falaram, isso aqui é provado, você entra em qualquer, tem estudos feitos com dados de pensamentos negativos que passam pelo dia, com mais de 80%. São inúmeros pensamentos negativos que não vão se realizar, a nossa mente vai, são que invadem, só que eles não sabem que existem as forças do mal, eles não vão falar sobre isso. E o anjo se comunica, o mundo espiritual, através de sugestões. Então, de repente, você está, do nada vem algo na sua mente, você fala, ah, é da sua mente, sim. Mas quem te disse que não é uma força do mal que está lá te atormentando? Por isso, faça a experiência. Não custa nada. Eu sou vitorioso pelo sangue de Jesus. Quando você estiver numa crise ou numa dúvida que vem na sua mente para te destruir, uma culpa que vem para te derrubar, faça essa frase. Comece. Eu sou, vamos lá. Eu sou vitorioso pelo sangue de Jesus.
1: Eu sou vitorioso pelo sangue de Jesus.
0: Ao fazer isso, nós submetemos tudo ao senhorio de Jesus, tá? Eu sou vitorioso pelo sangue de Jesus.
1: Eu sou vitorioso pelo sangue de Jesus.
0: Eu sou vitorioso pelo sangue de Jesus.
1: Eu sou vitorioso pelo sangue de Jesus.
0: Uma experiência minha, que eu faço. E aqui fica uma sugestão. Antes de dormir, eu tenho a Sagrada Face. Eu pego o texto, como se fosse o texto bizantino que eu já ensinei a vocês, resto do dia da Rede Vida, o texto bizantino. O que é o texto bizantino, o cicote? Você pegar uma frase e você repeti-las. E aí eu rezo o texto inteiro. Eu faço a Cruz Sagrada seja a minha luz, e aí depois, por 10 vezes, e aí eu vou tematizando. Se eu renuncio a todo medo, eu renuncio a tudo aquilo que está me atormentando, e uso essa frase, contemplando Jesus. Gente, como faz bem, que remédio. Eu sou vitorioso pelo sangue de Jesus.
1: Eu sou vitorioso pelo sangue de Jesus.
0: Eu sou vitorioso pelo sangue de Jesus.
1: Eu sou vitorioso pelo sangue de Jesus.
0: É como se você estivesse agora recebendo oxigênio. O seu corpo que está fraco, que está necessitando. Primeira coisa, quando a pessoa saiu de um acidente ou de já é colocado no oxigênio. Por quê? O oxigênio vai dar vida para a pessoa. Essa frase nos devolve a vida. o ânimo. Eu sou vitorioso pelo sangue de Jesus.
1: Eu sou vitorioso pelo sangue de Jesus.
0: E obrigado, Senhor, porque justamente estou nesse jubileu de Naca, pegando as nossas feridas. Deus fazendo isso. E quanto maior a ferida, maior a bênção será. Porque o Naca transforma a ferida em pérola preciosa. O sangue de Jesus transforma nossas dores em vitória. Eu sou vitorioso pelo sangue de Jesus.
1: Eu sou vitorioso pelo sangue de Jesus.
0: E aquele refrãozinho da música que Deus me deu ontem,

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4: Graças a Deus, vamos em frente, que eu sou vitorioso pelo sangue de Jesus e Jesus vai me dar força para ultrapassar o obstáculo.
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7: E lembrando, hoje nós temos o batismo de fogo na Rede Vida. Padre, não tem como acompanhar a Rede Vida? Vai pelo YouTube da Rede Vida, vai ser uma bênção, tá? Abençoar, santificar e exorcizar, Senhor, essa água. Lembrando também que eu vou fazer depois, né, no canal do YouTube, né, o coroa de São Miguel Arcanjo amanhã, tá? Então é nas 7 horas, não tem. Em nome do Pai, será depois do programa, do Filho e do Espírito.

Hoje, 15 de junho, dia missionário na AMA. Um abençoado início de semana para você. E começou a 41ª Semana do Migrante, que vai de 14 até o dia 21 de junho. Eu não tenho onde morar. Esse é o lema dessa semana, em sintonia com o tema Migração e Moradia. Ontem, no Santuário Nacional de Aparecida, houve a abertura dessa semana com a Romaria do Migrante e a missa presidida pelo Bispo da Pastoral dos Migrantes, Dom João Bergamasco, que é Bispo de Primavera do Leste. As pessoas migram para outras regiões ou até para outros países em busca de melhores condições de vida, procurando superar situações de fome, de desemprego, de violência. Ao chegarem a novas cidades, muitos encontram dificuldades para encontrar moradias adequadas. Habitação é um direito fundamental da pessoa humana. Dados da Fundação João Pinheiro, em parceria com o Ministério das Cidades e o IBGE, apontam que o Brasil possui um déficit habitacional de cerca de 6 milhões de moradias. A coordenação do Serviço Pastoral dos Migrantes alerta que a falta de moradia afeta diretamente a dignidade humana e desencadeia outros problemas sociais. Uma saudação especial hoje do nosso programa ao Serviço de Pastoral dos Migrantes, aos religiosos e religiosas escalabrinianos que se dedicam a essa população e a todos os migrantes. Estamos começando o nosso tempo de paz. E para iniciar bem o nosso encontro de hoje, busquemos as luzes do alto, peçamos a bênção de Deus e lhe consagremos esta segunda-feira. Reze comigo. Eu te adoro, meu Deus, e te amo de todo o coração. Agradeço-te por me teres criado, feito cristão e conservado até hoje. Ofereço-te as ações deste dia. Faz que sejam todas segundo a tua santa vontade, para a maior glória tua. Preserva-me do pecado e de todo o mal. Esteja tua graça sempre comigo e com todos os meus caros. Assim seja. Deixe Deus levar você. É a mensagem do venerável Dom Antônio Lustosa. Quanto descanso para o caminheiro quando tem para o guiar um guia seguro de absoluta confiança. Por que preocupar-se? O guia de seus passos é conhecedor do caminho, é de responsabilidade. Por que temer? O homem que plenamente confia no coração de Jesus nada pode temer, pois guia de maior confiança é impossível encontrar. O homem que aprendeu a confiar no coração de Jesus não tem razão para se preocupar. Na divina fortaleza do coração de Cristo, a alma que se lhe confiou está perfeitamente defendida contra todos os perigos. Infelizmente, o homem muitas vezes confia mais nos recursos humanos do que nas soluções da fé. Por isso, os problemas da vida que tanto inquietam perduram e se agravam, pois as consolações humanas são por vezes fontes de novas tribulações. E na melhor das hipóteses, são apenas um conforto superficial e efêmero. Deixar-se levar pela divina vontade, esse é o segredo da paz e da felicidade. E esta é a palavra que está iluminando esta segunda-feira. Se alguém te dá um tapa na face direita, oferece-lhe também a esquerda. Mateus 5, versículo 39.

0: sou daqui de Abaitetuba, faço parte da paróquia das Ilhas, Rainha da Paz. E quero lhe agradecer, porque eu também tenho a oportunidade de escutar todos os dias essa reflexão da Palavra de Deus. E ótima reflexão que toca o coração, que toca a alma e que nos dá força para começar o dia iluminado e com mais força para enfrentar o dia, a batalha de cada dia, viu? E eu envio para muitos grupos aqui também que tem a oportunidade de escutar essa palavra, essa reflexão, as músicas, os seus hinos que você canta, nos ajuda também a fazer uma maior e melhor reflexão e deixar, e vai deixando ser tocado pela palavra e pelo amor de Deus. Muito obrigado.
1: Eu é que agradeço, Erivaldo, você compartilhar conosco a sua experiência com a palavra do Senhor cada dia. Somos todos missionários, somos todos responsáveis pela evangelização. Muito obrigado, Deus o abençoe. E confira agora a lista dos ouvintes contemplados com brindes e presentes na semana passada. Contemplados com o livro do Padre Zezinho, livro biografia, publicado na semana passada por ocasião do seu aniversário natalício. Maristela Galdino, de Palmarelo Paulista, ouvinte da Rádio Amanhecer. Aloilson Messias Costa, de Betim, Minas Gerais, ouvinte do programa pelo Spotify. Contemplados com Bíblias Sagradas. Sueli Bento, de Tabira, em Pernambuco, ouvinte da Rádio Pajeú FM. Ana Maria Bezerra, do Recife, ouvinte da Rádio Olinda FM. Gilvan Alves, de Breu Branco, do Pará, ouvinte da Rádio Flash. Contemplados com inscrições para a Segunda Bíblica, para o estudo do livro do Apocalipse. Zuleide Martins, de Fortaleza, ouvinte da FM Dom Bosco. Ednilson de Brito Soares, de Santa Teresinha, em Pernambuco, ouvinte da Rádio Terra Santa FM. Adão Querubins, de Luanda, Angola, ouvinte da Rádio Eclésia. Maria das Graças de Oliveira, de Boa Esperança. Maria das Graças de Oliveira, de Boa Esperança, Minas Gerais, ouvinte da Rádio Nova FM. E Maria de Jesus Pereira Rosa, de Taboão da Serra, em São Paulo, ouvinte da Rádio 9 de Julho. Em nosso programa Tempo de Paz, toda sexta-feira é dia de brindes e presentes para os ouvintes. 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

0: Jesus enviou 12 discípulos em missão. É missão de todos nós. A primeira lição: a missão é anunciar o reino de Deus. Jesus mandou avisar que o reino de Deus está próximo. Todos precisam saber. O reino é a atuação de Deus entre nós, na pessoa do seu Filho Jesus. Ele está conosco, está nos comunicando o amor do Pai. Ele nos traz a salvação. O reino está próximo de vocês, significa está pertinho. Pode ser acessado facilmente, vocês podem entrar nele. A segunda lição: a missão é tarefa de todos nós. Não somos espectadores, somos agentes da missão. Jesus enviou os 12. Os 12 são os apóstolos, como os 12 patriarcas das tribos de Israel. É uma representação das lideranças do povo de Deus. Toda a comunidade reunida em torno dos 12 está sendo enviada em missão. O fato de enviá-los 2 a 2 indica que a missão é comunitária, não é uma obra individual. A terceira lição: a missão não depende de bens. A orientação de Jesus foi não levar sacola, nem bolsa, nem sandália. A missão não depende de dinheiro. É verdade que precisamos de dinheiro para sustentar nossas atividades pastorais. Mas o êxito da missão não está no dinheiro. Está no testemunho dos enviados. A missão depende do amor do enviado, que se traduz em testemunho, dedicação, perseverança, oração. A quarta lição: a missão tem uma marca especial, o amor aos necessitados. Jesus recomendou aos seus missionários que, chegando a uma cidade, curassem os doentes. Ele mesmo, no Evangelho, estava sempre cercado de pobres e sofredores, paralíticos, leprosos, possuídos pelo mal, discriminados pela sociedade. A quinta lição: a missão aponta para um mundo novo, renovado em Cristo. Abrindo as portas para Cristo, nós estamos abrindo as portas para a justiça, a felicidade, a paz. A boa notícia de que somos portadores é que, com Cristo, o tempo novo já começou e que, por Ele e nele, Deus está restaurando todas as coisas. A missão aponta para um mundo novo, renovado em Cristo. E nós estamos na Semana do Migrante. Muita gente nasce num lugar e migra para outra região bem diferente. Bom, se este for o seu caso, por favor, grave uma participação aqui para o programa. Eu quero saber o seu nome, o lugar que você nasceu e onde você mora atualmente.
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2: Sou Maria Terezinha Benites, moro em Porto Alegre. Completo hoje 81 anos, agradecendo ao Sagrado Coração de Jesus e me consagrando mais um ano. Cada aniversário, uma nova consagração. E assim eu pretendo ir longe ainda, né? Me associei à AMA foi após a peregrinação do ano passado, que eu fiz com o Padre João Carlos, que foi maravilhosa. Deixou assim recordações que eu vou levar por toda a minha vida, né? E aproveitar, felicitar também o Padre João Carlos, que fez aniversário esse mês também, né? Semana passada. Então, dá para dizer que nós somos privilegiados, né, Padre João Carlos? Fazer aniversário no mês consagrado ao Sagrado Coração de Jesus é uma bênção. Eu me considero muito abençoada e guiada por Ele. Entrego a minha vida todos os dias na mão dEle. Procuro fazer um trabalho também, eu sou ministra da Eucaristia, Eu levo comunhão aos doentes em casa, aos que não podem ir mais à igreja. Então, é um trabalho que eu faço assim com muito carinho, com muito amor. E peço a Deus saúde para me manter nesse caminho por muito e muito tempo. Que isso são as coisas que valem a pena na vida, né? Assim como esse grupo que vocês são aí da AMA, né? Que essas pessoas tenham saúde, disposição para seguir essa bela obra que é a AMA, né?
0: Muito obrigado, Terezinha. O Senhor nosso Deus continue nos abençoando com saúde e com ardor missionário. A você também, parabéns pelos seus 85 anos bem vividos e a serviço do Evangelho. Obrigado por estar conosco na missão. Deus a abençoe. 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

0: 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É lá que nós estamos instalando a nossa Rádio Amanhecer FM. 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Nossos cumprimentos, aniversariante de hoje, Ladjane Fernandes, voluntária da AMA do Recife. Hoje é também o aniversário de emancipação do estado do Acre. Cumprimentos aos ouvintes da Rádio Verdes Florestas, da cidade de Cruzeiro do Sul, no estado do Acre. Esse 15 de junho é também o Dia Mundial de Conscientização da Violência contra a Pessoa Idosa. E vamos acolher uma nova rádio parceira que a partir de hoje estreia o programa Tempo de Paz em sua programação. Bem-vinda, Rádio GEMS 103,5 da cidade de Reriutaba, no Ceará. Cumprimentamos o diretor de programação, Jardel Viana, o diretor-geral, o padre Emídio Moura, e o bispo diocesano, bispo da diocese de Sobral, Dom José Luiz Gomes de Vasconcelos. Bem-vinda à Rádio Gêmeos FM de Reriutaba, no Ceará. E hoje tem segunda bíblica. Estamos estudando o livro do Apocalipse. Teremos hoje a sexta aula. Ao se inscrever, você vai receber o e-book e o link das aulas anteriores. Nossa aula começa sempre às 20 horas. O link estará no grupo dos participantes no WhatsApp. E você pode se inscrever pelo site simpla.com.br ou pelo WhatsApp 81-8239-6686. E hoje é dia missionário na AMA. Somos todos missionários. 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Desejando fazer parte desse projeto de evangelização, entre em contato com a gente pelo WhatsApp 81-8239-6686.
1: Sua bênção. Sou Adriana Maria de Vista Alegre, Jaboatão. Ouço pela Rádio Recife.
2: Padre João Carlos, sua bênção. Sou Maria de Lourdes Almeida da Silva. Ouço o senhor pela Rádio Integração.
3: Padre João Carlos, meu nome é Jailson José dos Santos, moro aqui no R6 Ibura, Jaboatão dos Guararapes. Gostaria muito de ganhar uma Bíblia no sorteio do seu programa.
4: Meu nome é Maria do Socorro Correia da Silva. Eu moro na cidade de Barbalha, no Ceará. Acompanho sempre, todos os dias, este programa maravilhoso pela Rádio Padre Cícero do Juazeiro do Norte.
5: Sou a Maria Zilda, aqui de São Paulo. Eu escuto o senhor muito tempo. É na 9 de julho, aqui em São Paulo.
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0: para participar, mande um zap para gente agora mesmo, dizendo o seu nome e o nome da rádio que você está escutando agora. 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E nós estamos na Semana do Migrante. Muita gente nasce num lugar e migra para outra região bem diferente. Bom, se este for o seu caso, por favor, grave uma participação aqui para o programa. Eu quero saber o seu nome, o lugar que você nasceu e onde você mora atualmente. Enquanto você providencia a sua participação, a gente vai para um breve intervalo, mas volta já.
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3: Ônibus virou na pista na madrugada de hoje, lá no quilômetro 133 da BR-232 em Caruaru, deixando pelo menos 16 pessoas feridas. Segundo a Polícia Rodoviária Federal, o veículo seguia no sentido Recife, quando o motorista perdeu o controle da direção, saiu da pista e tombou às margens da rodovia. No ônibus estavam 16 pessoas, sendo 15 passageiros e um motorista. 4 vítimas foram encaminhadas para o Hospital Regional do Agreste, lá mesmo em Caruaru, enquanto as outras 12 receberam atendimento na UPA da cidade. Equipes da Polícia Rodoviária Federal permaneceram no local durante a ocorrência para orientar o tráfego e garantir a segurança da área. Durante os trabalhos de atendimento e remoção do veículo, os motoristas precisaram trafegar somente pela faixa da esquerda da rodovia.

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2: A 41ª semana do migrante está acontecendo entre os dias 14 até 21 de junho. O evento tem como tema migração e moradia e o lema Eu não tenho onde morar, buscando alertar sobre o direito à moradia digna e o acolhimento. A Semana do Migrante conta com duas frentes principais de celebração no Brasil: a iniciativa religiosa e pastoral, coordenada pelo Serviço Pastoral dos Migrantes e pela Cáritas Brasileira, unindo o clamor dos refugiados com a campanha da fraternidade, e a celebração é nessa semana agora, e a Semana Nacional Institucional, que está prevista em lei no calendário oficial do país, de 19 a 23 de junho, que é promovida por órgãos como a Organização Internacional para as Migrações e tem debates em várias cidades. Muita gente nasce num lugar e migra para outra região bem diferente. Se for esse o caso, eu queria saber, você me diz seu nome, o lugar onde você nasceu e onde você está agora morando.
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2: A nossa conversa sobre a Semana do Migrante, você nos dizendo o seu nome, o lugar onde você nasceu e onde você está morando atualmente. Chegou a mensagem de Edemilson, ele disse: sou filho da cidade de Barreiros e moro atualmente no litoral de São Paulo, em Mongaguá, tipicamente um migrante nordestino no sudeste do país. Edemilson, um abraço para você.
4: Meu padre João Carlos, Deus te abençoe primeiramente. Aqui se chama Joacir. Nasci na cidade de Jaguaribe, próximo Fortaleza, né? Mas cheguei em Iguatu com 3 anos de idade. Hoje estou com 59. Jaguaribe fica próximo Fortaleza. Já Iguatu fica a faixa de 380 quilômetros, viu? Mas todo aqui é Ceará. Sou da Pastoral do Dízimo. Sou do Texto dos Homens. Levando sempre a palavra de Deus para o povo, né? E é assim mesmo, né? Abençoando o povo, chamando o povo para a igreja, estando perto de Jesus, está bem guardado, né? E sempre orando para consiga ter paz nesse mundo, abençoando as crianças, os idosos, rezando por aqueles que estão doentes, né? E é um prazer, viu? Todo dia eu compartilho, viu? A meditação para vários grupos, mais de 1000 pessoas. Passo pra, tanto para cá como algumas pessoas na Europa, França, Itália. Tem amigos por o mundo todo aí, viu? Um abraço, Deus abençoe, Padre João Carlos.
2: Ô Joacir, isso é muito interessante e exemplar, que você esteja aí comprometido com a evangelização na sua comunidade, junto ao seu povo, mas também através da meditação você consegue alcançar e ir a outras pessoas que estão fora do país, que são na verdade brasileiros, né, que estão no estrangeiro, são imigrantes, portanto necessitados também de nosso afeto, de nosso carinho e de nosso testemunho de fé. Joacir, muito obrigado por sua participação. E dentro dessa Semana do Migrante, nós estamos compartilhando aqui quem saiu do seu lugar e foi morar em outra parte do país ou fora. Conta pra gente.
5: Eu sou Antônio Francisco da Silva, nascido em Santa Vitória, Minas Gerais, no Triângulo Mineiro. Atualmente eu moro em Alvorada do Oeste, estado de Rondônia.
2: Muito obrigado, Antônio. Então, no seu caso, você saiu de Minas Gerais e foi para o estado de Rondônia. E Rondônia tem atraído e continua atraindo, é uma forte migração, especialmente para a área do agronegócio, também para energia, hidroelétricas, não é? E também com uma cidade grande como Porto Velho, que é a capital, tem muitas oportunidades de trabalho por lá também. Mas o agronegócio é o que marca o estado de Rondônia: a pecuária, a soja, o milho, o café.
0: Eu moro em Jundiaí, nasci em Jundiaí e permaneço em Jundiaí. Aqui é a minha... Eu moro em Chácara agora. É Rua Antônio Silvério Rafael, bairro do Castanho, Jundiaí.
2: E essa é a Emília de Jundiaí, São Paulo. Claro, numa região próspera como Jundiaí, não há mesmo necessidade de migrar para outras áreas, né? Graças a Deus.
6: Padre João Carlos e equipe, eu sou Isabel Lima, nasci no Piauí e fui morar no Rio Grande do Norte, depois na Paraíba e atualmente estou morando aqui no Ceará. Eu gostei muito de todos os estados, cidades onde morei. E aqui também é muito bom.
2: Muito obrigado, Isabel. Originária do Piauí, mas já esteve no Rio Grande do Norte, na Paraíba e agora está no estado do Ceará. Tem migrado dentro da própria região Nordeste. Em geral, a razão principal das mudanças, né, de domicílio, vamos dizer assim, de estado para estado, são as necessidades, né, de trabalho, né, de sobrevivência, né, melhores condições de vida. Mas também tem profissões que levam a pessoa a se movimentar assim, mudando de domicílio muitas vezes, né? Por exemplo, nas Forças Armadas, né? Segurança Pública, tem muitas transferências de um lado para outro. Ou executivos de empresas que saem de um canto e vão, são destinados a outros, a filiais, por exemplo, né? Ou gente que trabalha com petróleo, com gás, com mineração, né? Também tem muitas mudanças, os engenheiros, os técnicos, tem muitas mudanças e outras muitas profissões que movimentam muitas pessoas pelo país.
7: Meu nome é Luzia Gorre dos Santos, missionária do Coração Eucarístico de Jesus. Sou amazonense, nasci em Manaus e desde 64 eu migrei de Manaus para Belém, passei 11 anos em Belém. E depois vim para Fortaleza e aqui já tenho, desde 75 que moro aqui em Fortaleza. E a nossa vida é assim, é itinerante. Vivemos na missão e onde somos chamadas e convidadas a servir, a ser presença eucarística missionária, nós nos dispomos.
2: Muito obrigado, irmã Luzia. Aí uma outra causa, né, de imigração, especialmente entre os religiosos, entre as pessoas consagradas que estão a serviço da missão e não estão fixas num só lugar. No caso da irmã Luzia, Manaus era a terra dela, depois Belém, depois Fortaleza, passou também pelo Maranhão e agora está na capital cearense. A missão que nos leva a outras plagas, a outras regiões para o serviço. Isso é bonito.
8: Padre João Carlos, na sua bênção. E o meu nome é Maria do Socorro Correia da Silva, sou mais conhecida por Sandra. Sim, eu sou migrante, que eu nasci na cidade de Missão Velha e hoje atualmente eu moro na cidade de Barbalha, aqui no Ceará.
2: Socorro também se sente migrante, embora na mesma região. Obrigado, Socorro.
9: Padre João Carlos, sua bênção. Aqui é Yolanda Souto. Nasci em Minas Gerais em 1960 e depois em 1985 migrei para Rondônia. Moro aqui em Rondônia desde 1985. Aqui criei meus filhos e permaneço até hoje, graças a Deus. Um abração, fiquem com Deus.
2: Muito obrigado, Yolanda. De Minas Gerais migrou para Rondônia, onde já criou os filhos. Esse sentimento é muito importante de quem migra, né? De sentir aquela nova terra que lhe acolheu, que lhe deu novas condições de vida, como a sua terra, amá-la e contribuir. E por outro lado, o sentimento necessário também das comunidades, dos países, das regiões que recebem os migrantes, que sejam gratos também pelo aquilo que os migrantes aportam, a contribuição que dão. Por exemplo, a contribuição que o Nordeste deu e dá à região Sudeste, a São Paulo, por exemplo, né? São Paulo precisa ser muito grato aos nordestinos, que são forças vivas do crescimento econômico, cultural e social do estado de São Paulo. E agora uma música para sintonizar com essa Semana do Migrante. Viagem. Cante comigo.

0: A canção se chama Viagem, que tem a participação especial do Padre Zezinho. 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Se alguém te dá um tapa na face direita, oferece-lhe também a esquerda. Mateus 5, versículo 39. Palavra que vamos meditar no próximo bloco. Por favor, prepare algo para a bênção. Se alguém te dá um tapa na face direita, oferece-lhe também a esquerda. Mateus 5, versículo 39. Palavra que vamos meditar no próximo bloco. Por favor, prepare algo para a bênção. A gente volta já.
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1: O Ministério da Educação abre hoje as inscrições para uma espécie de repescagem para as vagas nas instituições públicas de ensino superior do Sistema de Seleção Unificado, SISU. Chamada de SISU, mas essa etapa ocorre pela primeira vez e, de acordo com o governo, foi criada para preencher vagas que ficaram ociosas. As inscrições vão até a próxima sexta-feira e quem for aprovado começa a estudar no segundo semestre deste ano. São mais de 9 mil vagas disponíveis em 13 estados. A maior parte delas na Paraíba, com 1.700, no Rio de Janeiro, 1.600 e em Minas Gerais, com 1.400. Duas licenciaturas aparecem entre os cursos com mais vagas: a de Matemática, com 514, e a de Física, com 478. A de Química também aparece no topo da lista, com 257 vagas. Há ainda uma quantidade considerável de vagas em algumas engenharias. A Civil, por exemplo, tem 285. Não há vagas no curso de medicina.
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2: Se alguém te dá um tapa na face direita, oferece-lhe também a esquerda. Vamos abrir o livro da palavra de Deus, hoje em Mateus capítulo 5. Naquele tempo disse Jesus aos seus discípulos: ouvistes o que foi dito, olho por olho e dente por dente. Eu, porém, vos digo, não enfrenteis quem é malvado. Pelo contrário, se alguém te dá um tapa na face direita, oferece-lhe também a esquerda. E se alguém quiser abrir um processo para tomar a tua túnica, dá-lhe também o manto. Se alguém te forçar a andar 1 quilômetro, caminha 2 com ele. Dá a quem te pedir e não vires as costas a quem te pede emprestado. Palavra da Salvação. Se alguém te dá um tapa na face direita, oferece-lhe também a esquerda. Mateus 5, versículo 39. Toda a história do antigo povo de Deus, suas leis, suas normas de comportamento, com a vinda de Jesus, tudo ganhou mais luz, mais perfeição. No Sermão da Montanha, Jesus, como um novo Moisés, comunica a lei ao seu povo. Ele não veio para acabar com a lei antiga, mas para levá-la à perfeição, para aprimorá-la. A lei do reino de Deus pauta-se pela misericórdia, pelo amor. No texto de hoje, ele corrige a lei do talião. A lei do talião, como está no livro do Levítico, já era um grande avanço, porque disciplinava a reação às agressões. Não permitia o excesso. Era o mínimo de qualquer povo civilizado. Está escrito no livro do Levítico: vida por vida, fratura por fratura, olho por olho, dente por dente. O dano que causar alguém será a sua paga na mesma moeda, na mesma medida. Bateu, levou. É o nível humano disciplinando a vingança, para a vingança não sair maior do que a ofensa. Essa legislação já foi um grande avanço para o povo do Antigo Testamento. Com Jesus, o homem redimido pela graça pode fazer muito mais do que isso. Pode reagir com maior controle, com mais caridade. Pode vencer em si próprio a raiva, o ódio, o desejo de vingança. O homem renascido pela graça pode ser mais generoso, como Deus foi para com ele. Ser misericordioso, como Deus foi com ele. Pode, na graça de Deus que o regenerou, oferecer o perdão em vez da vingança. Olha o que Jesus disse: não enfrentem quem é malvado. Rebater a violência com a violência é alimentar a espiral suicida da violência. A lei de Moisés impunha um controle sobre a medida da vingança para ninguém se exceder fora da conta. Com Moisés, quem foi ofendido tinha o direito de responder com a mesma moeda, não mais. Com Jesus, nem isso. Quem foi ofendido não se vinga de jeito nenhum. Não responde com a mesma moeda. Não parte para a violência. Nada de olho por olho, dente por dente. Não só não parte para a violência, mas procura ser humilde e generoso para restabelecer a fraternidade. Não somente não se vinga, mas também não fecha as portas para o agressor. Assim, até se arrisca a receber outra pancada, outra traição, outra ofensa. Se alguém te dá um tapa na face direita, oferece-lhe também a esquerda. Fácil não é. O ensinamento de Jesus hoje é muito claro. Não podemos responder às ofensas que recebemos com a mesma moeda. Em vez de rompimento, procuramos a reconciliação. Cultivamos um amor a toda prova, porque a vitória há de ser a da fraternidade. É isso que precisamos fazer, praticar. Esse é o caminho do cristão. Vamos guardar a mensagem. Oferecer a face esquerda ao agressor. Foi Jesus mesmo quem, em primeiro lugar, realizou isso. Sua cruz foi isso. Nós o esbofeteamos, mas ele pediu ao Pai que nos perdoasse. Nós o crucificamos e, no entanto, ele nos reconciliou com Deus. O mandamento dele é vingança, não, aquele negócio de olho por olho, e nem voltar as costas a quem nos ofende. Agora, a nova lei nos manda ser fraternos a toda prova. Nada de vingança, nada de reações violentas. Permanecer desarmado, enfrentando a ofensa dos irmãos com humildade e pronto para o perdão. Se alguém te dá um tapa na face direita, oferece-lhe também a esquerda. Mateus 5, versículo 39. Cinco segundos para você falar com Deus. Senhor Jesus, hoje estás nos ensinando a agir com mansidão, não com violência. Deste o exemplo, ferido e violentado pelos soldados e Pilatos, te comportaste como um cordeiro levado ao matadouro. Ó Jesus manso e humilde de coração, faze o nosso coração semelhante ao teu. Dá-nos vencer a espiral da violência, quebrando a resposta violenta que só a alimenta. Abençoa, Senhor, os irmãos e as irmãs que estão passando por grandes dificuldades. Ensina-os, Senhor, pelo teu Santo Espírito, a confiarem no diálogo, no entendimento, na busca perseverante de reconciliação. Sustenta-os com os dons da fortaleza e da paciência. Tu és, Senhor, o nosso modelo de vida, o nosso mestre. Seja bendito o teu santo nome, hoje e sempre. Amém. Por favor, incline agora a sua cabeça. Vou invocar a bênção de Deus sobre você. O Senhor te abençoe e te guarde. O Senhor tenha misericórdia de ti. O Senhor te dê saúde e paz. E te abençoe o Deus Todo-Poderoso, Pai e Filho e Espírito Santo. Amém. Vamos viver a palavra. Nesse assunto de paciência e disposição para reconciliação, de mansidão, será que há alguma coisa a consertar na sua vida? Pense aí. Apresente agora a água para a bênção.
0: Eu te peço desta água que tu tens, és água viva, meu Senhor.
2: Senhor misericordioso, no batismo fomos lavados pela água e pelo Espírito Santo. Começamos ali a vida nova da graça, da comunhão contigo, do grande dom de sermos teus filhos e de sermos irmãos. Assim nós te pedimos, Senhor, que esta água, pela bênção do Espírito Santo, nos ajude a fazer memória do nosso batismo e de todos os bens com que nos cumulas. Abençoa, Senhor, esta água, em nome do Pai e do Filho e do Espírito Santo. Amém.

0: A Comissão Episcopal para a Liturgia da CNBB finalizou os volumes dominicais da Oração dos Fiéis, com textos oficialmente aprovados. O material segue a estrutura do missal, permite adaptações pastorais e traz melodias para aclamações, visando a unidade litúrgica das celebrações. Na Basílica Maria Auxiliadora de Valdocco, na Itália, foi lançado o livro Um Futuro Sem Números Nem Muros. A obra é uma conversa entre o cardeal Ângelo Artini e o padre Giuseppe Costa, salesiano. O livro aborda o futuro da vida consagrada, o declínio das vocações e a renovação da missão. Nos dias 27 e 28 de junho, em Maringá, no Paraná, lideranças da arquidiocese e das dioceses de Umuarama, Campo Mourão e Paranavaí participam de um encontro de formação e espiritualidade. O tema é Programa Missionário Nacional, Sinodalidade e Igreja em Saída. E todo mundo já está informado. No YouTube nos encontramos semanalmente na Segunda Bíblica, às 8 da noite, estudando o livro do Apocalipse. Quinta-feira, dia eucarístico, tem a Santa Missa às 11 horas pelo rádio e pelo YouTube, celebrada na Basílica Salesiana do Sagrado Coração de Jesus, no Recife. E todos os dias o Terço Mariano em rede com diversas emissoras às 18 horas. Noite de Paz é a programação religiosa à disposição das emissoras das 10 às 6 da manhã, com a participação do radialista Brendo Carvalho. Bendigamos a Deus pelo encontro de hoje. Obrigado, Senhor, pois Teu é o reino, o poder e a glória para sempre. Até amanhã, se Deus quiser.
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2: 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Senhor meu Deus, aqui estou.

0: Louvado seja nosso Senhor Jesus Cristo, para sempre seja louvado. Queridos irmãos e irmãs, como é que foi seu final de semana? Espero que tenha sido maravilhoso. E com certeza foi, se foi a missa. Porque domingo com a missa é semana com a graça de Deus. Desejo a todos uma excelente semana. Desejo a todos uma abençoada semana. Hoje nós continuamos a novena de Santo Antônio, sétimo dia. Santo Antônio, rogai por nós. Santo Antônio, curai as feridas sentimentais. Rogai por nós. Filhos amados, povo querido de Deus, quero saudar a todos a partir da Rádio Evangelizar, de onde tudo começa. Saudar as rádios irmãs, cujos nomes cito neste momento.
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0: Saúdo a você pela TV Evangelizar, sinal digital em todo o país, em várias cidades, canal aberto, pelo YouTube Padre Manzotti Oficial e pelos aplicativos da Associação Evangelizar é Preciso e as plataformas digitais. Hoje nós vamos começar a leitura orante de primeira carta de São Paulo aos Coríntios. Terminamos no sábado o livro de Jó e começamos uma nova leitura orante, primeira carta de São Paulo aos Coríntios. Queridos irmãos e irmãs, juntos, em nome do Pai, do Filho e do Espírito Santo. Amém. Naquele tempo, disse Jesus a seus discípulos: ouvistes o que foi dito, olho por olho, dente por dente. Eu, porém, vos digo: não enfrenteis quem é malvado. Pelo contrário, se alguém te dá um tapa na face direita, oferece-lhe a esquerda. Se alguém abrir um processo para tomar a tua túnica, dá-lhe também o manto. Se alguém te forçar a andar um quilômetro, caminha dois com ele. Dá a quem te pedir, e não vires as costas a quem te pede emprestado. Ouvistes o que foi dito, e esta era a lei de Talião. Parece uma lei um tanto abusiva, mas já na história das civilizações já era algo comedido. Não faça uma vingança desproporcional. Eles tinham, de alguma forma, evoluído. Olho por olho, dente por dente. Mas Jesus vai além, muito além. Vai além da lei de Talião, que já era uma evolução. E diz, com o objetivo de salvar o perdido, resgatar o desviado, trazer de volta a ovelha perdida. Por isso, Jesus coloca: não retribua o mal com o mal. Isto leva à violência. Senhor, dá-nos compreender estas verdades. E hoje, sendo segunda-feira, abrindo a semana, Manda teus anjos, Senhor, sobre nós. Cada segundo do dia, cada minuto, cada instante, manda teus anjos, Senhor. Você que está dirigindo, em alguns lugares, um sol para cada pessoa, outros, nublado, chuva, como aqui. Não importa onde você está, se está fora do Brasil, manda teus anjos, Senhor, no ambiente de trabalho. Manda teus anjos, Senhor, no meu ambiente de trabalho. E dissipa a discórdia, as desavenças, as brigas, as contendas. Manda, Senhor, teus anjos dentro da minha casa. Que a harmonia reine. Manda teus anjos, Senhor, todos os cômodos da minha casa, para nos guiar, Senhor. Senhor Deus, manda teus anjos em todos os nossos compromissos desta semana. Peça, venha, anjos de Deus, nos iluminar, nos proteger, nos guardar, para te louvar e glorificar. Manda teus anjos, Senhor, vai pedindo. Pense, alguém que saiu cedo, saiu meio triste, desanimado. Você que está em casa, para baixo, abatido, final de semana, foi um final de semana triste. A Copa já não deu muita alegria, né? 1-1, podia ser melhor, padre. É, meu filho, todo mundo acompanhando. Manda teus anjos, Senhor. Manda teus anjos sobre os doentinhos, as doentinhas, os cuidadores dos doentes. Confie em vós, Senhor. Revele. Revele tua face para nós. Anjos de Deus, vem em nosso auxílio. Arcanjos do Senhor, vem em nosso socorro. Põe teu escudo sobre nós. Vai pedindo, filho. Quer levantar tua mão? Levante. Em direção a toda a tua casa, na porta de entrada. Manda teus anjos, Senhor, e coloque o arcanjo Miguel na porta de entrada, que nenhum mal entre. Coloca teus arcanjos, Senhor, na sala. Coloca teus arcanjos na cozinha, no quarto, nos quartos. Coloca teus arcanjos e peça muito no ambiente de trabalho, que tem que ser de harmonia e não de disputa, de desavença e discórdia. Manda teus anjos, Senhor. Esta música nós lançamos na sexta-feira, gravado num clipe que aconteceu no Maracanãzinho, no Rio de Janeiro. Tá no YouTube, Padre Manzotti. Volte comigo, voltamos já.
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0: Queridos filhos e filhas, escute este testemunho que foi deixado na plataforma.
1: Olá, Padre Reginaldo Manzotti, eu me chamo Fernando, sou aqui de Juazeiro do Norte, Ceará. Quero aqui deixar registrado o meu testemunho pela minha graça alcançada na novena de Santa Rita de Cássia. Estava com umas dívidas que eu não conseguia quitá-la, com um agiota, e eu não conseguia quitar. Estava me tirando a paz, o sono, mas sempre fazendo novenas e novenas. E como o Senhor diz, de novena em novena,
0: graças e bênçãos são derramadas.
1: E hoje, no nono dia da novena de Santa Rita de Cássia, para honra e glória de Jesus das Santas Chagas, eu consegui me libertar, eu consegui quitar a dívida com o agiota. Graça recebida é graça testemunhada. Como eu sempre quis dizer isso, toca o sino, sacristão.
0: Amém, toca o sino, sacristão. Meu abraço, Fernando. E de fato é isso, graças e bênçãos são derramadas. Fernando lá de Juazeiro do Norte, Sergipe, onde temos em Juazeiro TV Evangelizar, canal 39.1, toca a corneta, sacristão. Também a Rádio Padre Cícero FM, Padre Fábio Luciano, Dom Magnus Henrique Lopes, da Diocese de Crato. Filhos amados, eu quero agradecer a Deus, obrigado Deus, por tudo que o Senhor me deu. Quero agradecer a todos os colaboradores da sétima edição que aconteceu do Arraiado Seu Vigário. Louvado seja Deus, porque chegamos aos 100% da meta do Arraiado Seu Vigário, que consistia no mote, no pedido, de termos um sistema de monitoramento das 77 RTVs que fazem parte da obra Evangelizar é Preciso, 22 capitais, ao total 77 RTVs. Este monitoramento que vai nos favorecer acompanhar a qualidade do sinal, problemas que vão acontecendo nos desligamentos ou avarias. Por isso, muito obrigado a todos que colaboraram. Deus retribua infinitamente mais. Obrigado, louvado seja Deus, por todos que colaboraram, todos que participaram, momentos importantíssimos, emocionantes, e concluímos com adoração com o Santíssimo Sacramento. Quem perdeu e quiser acompanhar, está no YouTube Padre Manzotti, YouTube Padre Manzotti. Daniele, que a paz de Jesus esteja com você.
2: Bom dia, padre, sua bênção.
0: Deus abençoe, de onde você fala?
2: Eu falo de Iguaçu, no Paraná.
0: Foz do Iguaçu, Paraná. Como que você me acompanha?
2: Pelo YouTube.
0: Minha saudação, YouTube. Ali também tem a Rádio Cultura AM. Diga lá, Daniele.
2: Padre, eu tô ligando para pedir sua oração e a oração dessa multidão que te acompanha pra gente levantar um clamor pelo meu matrimônio.
0: Tá. Que aconteceu?
2: Eu sou casada há quase 11 anos e tem 2 meses que meu marido pediu o divórcio. Porque eu não sou uma pessoa muito fácil de conviver, ele me pediu muitas vezes para mudar. E eu não consegui.
0: Entendi.
2: E aí ele cansou.
0: Entendi, filho. E vocês estão separados há quanto tempo?
2: 2 meses.
0: E como foi o processo? Você falou, foi um desgaste. Você mesmo disse, eu não sou uma pessoa fácil. Ele pediu para mudar. Quais

0: no automático, né?
1: Entendi. Filha, eu lamento, sinto isso que você partilha comigo. E hoje você vê perspectiva de retorno? Alô?
0: Não, padre. Se eu olhar para a circunstância, não. Eu estou olhando para Deus e estou ajoelhada desde que ele me pediu o divórcio. Se eu olhar para as circunstâncias, não.
1: Sim. O que você deseja? O que você quer pedir a Deus?
0: Olha, em primeiro lugar, que ele mude meu coração.
1: Certo.
0: Para eu ser uma pessoa mais amável, mais carinhosa, né? E também para ele tirar a dureza do coração do meu marido, para ele poder dar outra chance para eu mudar.
1: Daniele, às vezes você tomar consciência de que é isto já é um grande passo, mas precisa de ajuda.
0: Sim.
1: Precisa de ajuda. Eu diria, na espiritualidade, de uma cura interior, mas dialogar com alguém, e de preferência um profissional, é muito importante. Não é gastar dinheiro, é investir na sua felicidade.
0: Sim, eu tô indo na psicóloga, tem um mês.
1: Certo, e tentar perceber o que é que te faz ser assim. Certamente você se compreender. E depois,
0: certo,
1: procurar um grupo de oração ajudaria bastante. Como vai tua vida espiritual?
0: Padre, eu tava bem perdida em pecado. Quando ele me pediu o divórcio, eu percebi que eu precisava voltar para Deus.
1: Tá.
0: Eu confessei e eu voltei a procurar a igreja. Eu estava fazendo visitas diárias ao Santíssimo, né?
1: Estava ou está?
0: Estava. Eu passei 30 dias indo diariamente no Santíssimo.
1: Desanimou?
0: Não, padre. É que com a vida de trabalho, às vezes fica difícil ir todos os dias.
1: Sim. Se não der para ir todos os dias, vá menos dias, mas não deixe. E peça exatamente para esse Jesus trabalhar a sua vida. Claro, nós vamos rezar, vamos colocar por intercessão de Santo Antônio, que eu falo que Santo Antônio dá cura das feridas emocionais, e levar para as 24 horas em oração, onde o centro é o coração de Jesus, como você disse, curar o seu e o dele.
0: Isso.
1: Insista no trabalho psicológico, filha. Insista.
0: Certo.
1: Insista em voltar à sua história e ver por que você tem essas atitudes de crítica, fechamento, amargura, falta de carinho. Tentar se debruçar sobre isto. Porque você se dá conta que precisa mudar, não é?
0: Sim.
1: Tá certo. Reza comigo. Jesus, reza comigo.
0: Jesus,
1: pelo seu coração manso e humilde.
0: Pelo seu coração manso e humilde.
1: Eu peço uma graça.
0: Eu peço uma graça.
1: Um milagre.
0: Um milagre.
1: Ajude-me, Jesus.
0: Ajude-me, Jesus.
1: A curar o meu passado.
0: A curar o meu passado.
1: Onde se instalou em mim.
0: Onde se instalou em mim.
1: Traumas.
0: Traumas.
1: Ressentimentos.
0: Ressentimentos.
1: Que me dificulta expressar o amor.
0: Que me dificulta expressar o amor.
1: Ajude-me, Senhor.
0: Ajude-me, Senhor.
1: E restaure o meu casamento.
0: E restaure o meu casamento.
1: Jesus das Santas Chagas.
0: Jesus da Santa Chaga.
1: Restaure o meu casamento.
0: Restaure o meu casamento.
1: Eu vou para intervalo, eu volto já. Sinta-se colocado em oração.
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0: Eu falava com a Daniele e de Foz do Iguaçu, minha saudação, acompanha pelo YouTube, mas temos a Rádio Cultura AM, Nelson Rodrigues, Dom Sérgio de Deus Borges, da Diocese de Foz do Iguaçu. Pois bem, e aquilo que falamos é a mais pura verdade, a tomada da consciência, o primeiro passo. Por isso temos insistido muito, casais, no diálogo. E quando alguém começa a verbalizar, não estou feliz, mude seu temperamento, eu não estou a colocando na berlinda, por favor, filha. Mas sempre temos que ver o grau de satisfação dentro do matrimônio. Nunca subestimar uma palavra. Porque exatamente isso. Vai chegando e de repente transborda. Não é o transbordar, é que estava cheio. Vai murchando e seca. Vai desgastando. Então isso vale para todos, homens e mulheres. Sempre atento à percepção do que o outro tem. Aquela frase que eu dizia esses dias, a coragem, e é preciso coragem, de um marido chegar para a esposa e dizer: eu te faço feliz? Você está feliz ao meu lado? Mas não é isso no momento de briga. É ter coragem de fazer essa pergunta com serenidade e sem atropelar com uma segunda pergunta. Espere a resposta. Esteja preparado para acolher. Também a mulher, marido: você é feliz ao meu lado? Eu te faço feliz? Tem que ter coragem e disposição. Mas fugir de uma pergunta ou fugir de uma resposta é um processo lento de declarar a falência. Tenha coragem. Gente, o diálogo é muito importante. E quando se percebe e se toma consciência, procura ajuda. Procura ajuda com psicólogo, se preciso, com psiquiatra. Não tenha vergonha, procurar ajuda não é sinal de fraqueza, é de força. É sinal de coragem. É verdade. Procurar ajuda é para os fortes. Os fracos se escondem. Os fortes enfrentam. Pensa nisso. Escute o que as pessoas têm dito sobre a leitura orante, mas pega a tua Bíblia e já abre. Pelo amor de Deus, né, meu filho? É Novo Testamento. Jó era antigo. Agora nós vamos pro Novo. Primeira carta aos Coríntios, escute.
1: Renata de Bambuí, Minas Gerais. Meu testemunho é em relação ao meu relacionamento com Deus. Há mais de 15 anos, escuta, eu guardava uma raiva, olha, uma mágoa muito grande, porque eu pedia tanto a Deus para curar e salvar o meu sobrinho.
0: Escuta, de novo, sacristão, pausa. Atenção, senhoras, senhores, filhos e filhas. Escute. E quando eu falo do inabalável, que é uma releitura de Jó, gente, há indicações e indicações. E eu estou indicando a leitura do livro Inabalável. Agora você vai entender o porquê. Um dos motivos é este, escute.
1: Renata de Bambuí, Minas Gerais. Meu testemunho é em relação ao meu relacionamento com Deus. Há mais de 15 anos, eu guardava uma raiva, uma mágoa muito grande, porque eu pedia tanto a Deus para curar e salvar o meu sobrinho, que na época ficou enfermo, e depois ele veio a falecer. Só que nesse intervalo eu não via a dor que eu escondia dentro de mim. E ao ouvir o padre Reginaldo, quando ele começou a ler o livro de Jó, eu me senti igual a esposa de Jó, que foi contra e eu me senti muito amargurada, muito mal. Só que quando o padre começou a ler a leitura de Jó, o primeiro capítulo, o segundo capítulo, eu fiquei apaixonada. Me apaixonei tanto com a palavra, consegui voltar para a igreja, consegui ir fazer uma boa confissão, fazer as pazes com Deus, porque era eu que estava machucada. Mas eu não tinha a proporção de tão mal que estava me causando durante todos esses anos ter me virado contra Deus. E foi maravilhoso. O livro de Jó é uma experiência fantástica. Graça alcançada, graça testemunhada.
0: Louvado seja Deus, Renata. Gente, esse é o objetivo. Refazer as pazes com Deus. E fazer este processo de compreender os fatos, mas a partir de um olhar diferenciado sobre Deus. Renata de Bambuí, sua partilha de grande importância. Minas Gerais, lá tem a Rádio Canastra FM, Robson de Castro, Bispo Dom José Aristeu Vieira, da Diocese de Luz. A fé não é ausência da dor, é saber onde ancorar, apesar, contudo, apesar das dificuldades, minha fé em Deus é inabalável. Vamos lá, filhos, Bíblia aberta, cartilha de oração.

0: Carta de São Paulo à comunidade de Corinto. Chamamos a primeira, são duas. A primeira carta de São Paulo aos Coríntios. Antes, faço-lhes uma contextualização. Paulo escreveu esta carta a Corinto porque Corinto estava passando por vários problemas. Vários problemas tinham aparecido na comunidade de Corinto. Quem fundou a igreja de Corinto? Foi Paulo. Na sua segunda viagem missionária, quando ficou 18 meses naquela cidade, vários problemas tinham surgido a respeito de doutrinas, problemas na vida cristã. A comunidade tinha se dividido em grupos e Paulo escreve esta carta para tentar fazer as devidas correções, tenta ajudar a vencer as diferenças. Por isso, esta carta, ela não é muito amistosa, ela é um pouco direta demais. Paulo recebe as intenções, Paulo recebe as reclamações, é-lhes colocado os problemas e ele responde a primeira carta exatamente corrigindo, admoestando e colocando as coisas no devido lugar. Este é o contexto. Eu volto do intervalo e já faço a primeira leitura orante, capítulo 1, seguintes. Eu volto já.
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0: E na continuidade da leitura orante, 1 Coríntios capítulo 1, versículo 1. Eu, Paulo, fui chamado pela vontade de Deus a ser apóstolo de Jesus Cristo. Escrevo, junto com meu irmão Sóstenes, esta carta à Igreja de Deus que está na cidade de Corinto. Quais são os primeiros destinatários da carta? A comunidade ao Corinto. Mas, preste atenção, escrevo aos que pela união com Cristo Jesus foram chamados para pertencerem ao povo de Deus. Então não está só destinada à comunidade de Corinto, mas está destinada a todos nós. Esta carta é também para aqueles que em todos os lugares, está aí, ó, adoram o Senhor Jesus Cristo, Senhor deles e nosso. E aí vem a saudação que é própria. Que a graça e a paz de Deus nosso Pai e do Senhor Jesus estejam com vocês. Então vou desejar essa paz de novo. Que a graça e a paz de Deus nosso Pai e de nosso Senhor Jesus Cristo estejam com vocês. E Paulo continua: eu sempre agradeço ao Deus por causa da graça que ele tem dado a vocês por meio de Jesus Cristo, por estarem unidos com Jesus Cristo. Vocês foram enriquecidos em tudo, tanto no dom de anunciar o evangelho como no dom da sabedoria espiritual. Cristo, versículo 8, vai conservá-los firmes até o fim, para que no dia da volta de nosso Senhor Jesus Cristo, vocês não tenham culpa de nada. Versículo 9, abertura da carta: Deus é fiel e chamou vocês para que vivam em união com seu Filho Jesus Cristo, nosso Senhor. Termino por aqui hoje. Fiz o introito, a contextualização da carta e os primeiros versículos, capítulo 1, de 1 a 9. É muito importante essa contextualização. Inclusive, você que perdeu agora, tem às 10 da noite. E também no YouTube Padre Manzotti, você tem um recorte que é leitura orante. Agora, gente, eu estava olhando lá, que pena. Dê uma atenção para o dia, para os dias, os finaizinhos do livro de Jó. Finaizinhos do livro de Jó. 11, 12 e 13. Está aí fora de ordem, mas 11, 12 e 13. Hoje, escute, não dá 10 minutos cada leitura orante. Dê atenção, YouTube Padre Manzotti. Os dias 11, 12 e 13 do livro de Jó, o arremate do livro de Jó. Fica a dica. Jaison, que a paz de Jesus esteja com você.
1: Amém, Padre, de sua bênção.
0: Deus abençoe. De onde você fala?
1: Eu falo de Arapiraca, Alagoas.
0: Meu abraço, Arapiraca, Alagoas. E como que você me acompanha?
1: Ô, Padre, eu escuto o senhor pelo o sinal digital, né? Pela antena digital.
0: Tá, parabólica digital, tá certo.
1: Eu digo que escuto porque eu não enxergo, né? Aí eu escuto.
0: Entendi. Tá certo, minha solidariedade. Você teve um problema recente dos olhos ou já de nascença?
1: Não, é de nascença, né?
0: Ah, tá
1: certo. Mas que me vem ligar hoje para o programa é pedir oração e dizer que eu sou... Hoje eu estou vivendo um pouco de Jó na minha vida, sabe? Porque a minha esposa, dia de Corpus Christi, ela teve passou mal aqui em casa, e eu tive que levar ela para o hospital.
0: Sim.
1: E ela está entubada em uma UTI. A sua insulina deu um pico e não tem como. O pessoal está controlando a base de insulina, mas só que o corpo dela está resistindo à insulina.
0: Oh, meu Deus.
1: Então... E é uma paciente gravíssima, né? Seu coração está fraco, seus batimentos, desenvolveu uma pneumonia. E eu estou sendo hoje um pouco de Jó, porque de tudo eu venho passando, provações sobre provações.
0: Entendi.
1: E eu tenho que ser pai, tenho que ser profissional, já que eu sou massoterapeuta. E tenho que ser cozinheiro.
0: Entendi.
1: Tenho que pagar contas, tenho que tudo fazer na minha vida e tenho que me virar nos 30 para chegar lá e não passar, deixar transparecer cansaço, que eu tô só o pó da canoa, que nem diz o outro.
0: Entendi.
1: Mas é Deus na minha vida e eu venho pedir oração por isso.
0: Claro.
1: Por esse momento que passa.
0: Compreendo perfeitamente, filho. Momento difícil e o momento que mais do que nunca eu lhe digo, Deus está do seu lado. Você se colocou, estou na situação de Jó. Por isso eu falava para as pessoas não deixar de ouvir os três últimos episódios da leitura orante de Jó, porque Jó, se você lembrar, ele disse no final: antes eu só ouvia falar de ti, agora eu te vejo, posso te ver. Então, certamente essa experiência, capítulo 32, versículo 5, você pode sentir a presença de Deus, porque Deus está contigo, Jailson. Deus está te sustentando. Você pode dizer o nome da sua esposa para que rezemos por ela?
1: Com todo prazer, Elielma.
0: Como?
1: Brandão.
0: Perdão.
1: Elielma. Brandão.
0: Tá.
1: Souza de Oliveira.
0: Tanto eu quanto os intercessores vão rezar na intenção. E rezar por você, para que você continue tendo essa força interior, que você continue tendo essa presença de Deus, como você disse, para ser pai, trabalhador, cozinheiro, esposo, e que a fé te sustente. Tá certo, Jailson?
1: Ô, padre, mas olha assim, eu posso dizer, sou testemunha viva do que essa obra tem feito na minha vida, porque, né, com aquela pandemia eu quase que endoideço, porque eu não gosto de ficar em casa nem parado, mas isso, o tempo é curto, mas eu quero dizer ao senhor o seguinte, padre, nunca desista, porque essa obra, o senhor não tem ideia no mundo, nem na vida, não tem dinheiro que pague o que essa obra fez e faz por cada um da gente.
0: Amém. Deus seja louvado, Jailson. Deus seja louvado. Eu vou pro intervalo, eu volto já. Volte comigo, povo de Deus.
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0: Jailson, louvado seja Deus e que bom falar com você. E o objetivo da obra evangelizar é isso, ajudar as pessoas a terem forças nos momentos difíceis, voltar para Deus quando se perdem e buscar a santidade como todos nós devemos. Força para você, meu filho. Lá de Arapiraca, Alagoas, Parabólica Digital, canal 329, Voz do Povo FM, Rejane Barros, Dom Valdemir Ferreira dos Santos, de Penedo, Arcebispo, que faz aniversário hoje, Dom João Inácio Miller, da Arquidiocese de Campinas, São Paulo, Arcebispo Dom Vitor Agnaldo Menezes, da Arquidiocese de Vitória da Conquista, Bahia, Três Lagoas, Mato Grosso do Sul, completando 110 anos, onde temos TV Evangelizar, canal 18.1. Aniversário da Rádio Clube FM, União de Minas, Minas Gerais, Interativa FM, Astorga, Paraná, Massa FM, Porto Velho, Rondônia, Navegantes FM, Rosana, São Paulo, Tropical FM, Condor, Rio Grande do Sul, Vale Azul FM, Itaquiraí, Mato Grosso do Sul, Vale Verde FM, Peixoto de Azevedo, Mato Grosso, Infix Telecom, Timbó, Santa Catarina. Amado povo de Deus, domingo agora, dia 21 de junho, estarei em Limeira, Jubileu de Ouro da Diocese de Limeira, Estádio Limeirão, abertura às 13 horas. Estarei presente às 15h30, tem missa solene com Dom José Roberto Fortes Palau, às 15h30. Às 17h30, show de encerramento Padre Reginaldo Manzotti, coroação da imagem de Nossa Senhora das Dores, queima de fogos. Tudo isso você pode acompanhar pela TV Evangelizar, YouTube Padre Manzotti. Mas povo de Limeira, faz tempo que eu não vou no Limeirão, hein? Tenho lembranças maravilhosas. Domingo, nós temos um encontro marcado a partir das missas 15h30, 17h30, show de encerramento, coroação da imagem. Espero por você. E dia 27 e 28, sábado e domingo, 24 horas na presença do Senhor. Organize sua caravana, venha conosco celebrar dia 27 e 28. No sábado e domingo, começa no sábado às 19 horas, missa às 19, missa à meia-noite, missa às 6 da manhã, missa às 8, às 9, às 11, à tarde, o dia, à noite, e termina com a missa às 18 horas, com a coroação da imagem de Sagrado Coração de Jesus. Atenção, filhos e filhas, amado povo de Deus, nós estamos no livro Ouro. 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Filhos queridos, Santo Antônio, rogai por nós.
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0: Santo Antônio, curai as feridas da vida sentimental. Santo Antônio, curai as feridas da vida sentimental.
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0: Santo Antônio, recorremos a vós, porque sabemos que o casamento é uma vocação abençoada por Deus. É o sacramento do amor comparado ao amor com que Cristo amou a igreja. abençoai todos aqueles que são chamados ao matrimônio, Santo Antônio, ajudai que o namoro seja alicerçado na sinceridade e na verdade. Coloque no coração dos namorados e dos casais sentimentos de afeto verdadeiro. Fazei que contemplem um ao outro e busquem uma união abençoada por Deus e sejam capazes de vencer as possíveis provações. Também rezamos pelos casais que devem ser eternos namorados. Senhor, por intercessão de Santo Antônio, curai as feridas sentimentais. Ó glorioso Santo Antônio, que tiveste a sublime dita de abraçar e afagar o menino Jesus, alcançai a graça que vos imploro, Santo Antônio. Vós que tendes sido tão bondoso para com os pecadores, não olhai para os poucos méritos que agora vos imploro. Santo Antônio, proteja todos os casais, curai as feridas sentimentais. Santo Antônio, rogai pelos namorados. Santo Antônio, rogai pela família. O Senhor esteja convosco, Ele está no meio de nós. Abençoai, Senhor, a água, a roupa dos enfermos, as fotos de família, os remédios e a semana que começa. Por intercessão de Nossa Senhora do Carmo, São Pio de Pietrelcina, nos méritos das Santas Chagas, Pai, Filho, Espírito Santo, amém. Eu te peço 2 minutinhos. Curta, assista, YouTube Padre Manzotti, o clipe. Manda seus anjos. Evangelizar é preciso.

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0: Rosalina! Cadê o gritão pra Paula?
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0: para você, Áurea e Abelardo, em Jardim Atlântico. Valdetário, em Maranguape. Jorge França, o Tomate. Um grande abraço para Antônio do Sopão, na Boa Vista. Sami, na Iputinga. Márcio, em Gravatá. Ana Vicente, em São Lourenço. Também Mônica e Queco, em Fragoso. Ana, em Tangará. Abraço para Rose e Fátima, lá nos Butrins, tá legal? Rose e a mamãe Fátima, né? Olha, Júlio, Paula, Duda, Vinícius, lá em Olinda. Abração para Melry e Ricardo, em Camaragibe. Daqui a pouco tem mais.
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0: 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E aí, tô parecido com ele? Mano.
1: E essa?
0: Bora juntos, hein?
1: Eu tenho uma honra.
0: Neto Brito e Pablo no Sucessão.
1: Eu ia.

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0: primeiro que ligar agora. Tem que ser o primeiro, hein? Ou a primeira, né? Vai ganhar 4 ingressos para o Circo Celestia na Mascarenhas de Moraes. Corre lá agora, vai! Boa sorte!
1: Meu compadre, pode tudo dar certo, mas do nada pode dar tudo errado.

0: última vez, hein? Olha só, chamou na grande, não foi? Abração pra Rosilda de Bairro Novo Olinda, um abraço forte, obrigado, hein? Que carinho, né? Muito obrigado mesmo, tá? Um abração também pra Vera de Cavaleiro e o Miguel, né, Rosilda? Um abraço pro Miguel, seja bem-vindo. Olha lá, Rose lá nos Butrins, um abraço. Um abraço também pra você, Flaviane de Caixa d'Água, a Ana Vicente em São Lourenço, Deusina, Eduarda, Darlene, Vitória, Kleber. Um abração para Ramos de Inajá, em Xarel. Jaciara de Oliveira de Candeias. Marli Ribeiro de Ouro Preto. Seu Aloísio de Jardim Brasil. Dona Virgínia também de Jardim Brasil. Dona Marinha aqui na Henrique Dias. E Rivaldo, um grande abraço aí, em grande estilo, hein? Olha só, Adeildo, o Bill, lá de Curado 4, né? Dando aquela forma geral nas motos e bicicletas. Bicicletas, né? Grande mecânico, hein? Olha só, abraço pra você, Álvaro, de Vila Popular, tá? Tassiana de Rio Doce, segunda etapa, Ana de Tangará, a Luciana Vital na Vila do Sesi, Madalena na Vila do Sesi, Edna Silva em Areias. Daqui a pouco tem mais.
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0: Bora cantar com Priscila Senna e Léo Foguete. Século 21.
1: Léo Foguete!

popular, Dona Marinha, Rivaldo da Henrique Dias, Paula Duda, Vinícius, Júlio, lá em Olinda. Um abraço pra você, Maria Valdeires, né? Lá de Barra de Jangada. Um abraço também para Vital e sua moto, Áurea e Abelardo, em Jardim Atlântico.

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0: Mariana Fagundes!
1: Genial!
2: Hipnotiza! Digo, e Léo Santana!
3: Bora! Yeah.

Alves, lá de Barra de Jangada. Um abração também para Edilene em Apipucos.

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tarde pra você, agora 1:07, não estranha não. Tá aí, né? Oxi, cadê? Não tá de férias, amor, tudo bom? E aí, como é que você tá? Tá bem? Boa semana, prazer. Sou a Gal Ferrer e durante as férias de Nano, a partir da 1 da tarde, estaremos juntinhos aqui no Sucessão, com muita música, com prêmios, com muita alegria e, claro, com você interagindo com a Galzinha aqui, tá? 973414765. Já pode ficar à vontade para mandar áudio, pedir música e participar junto comigo. E dentro aqui do Sucessão, até às 8 da noite, que estaremos juntos, deixa eu te contar. Gente, você quer ganhar a camisa da Copa aqui da Recife? Sim, quer isso? Tô falando da camisa da Copa Recife FM, tá? Pra você comemorar aí os jogos da seleção. É linda, minha gente. Então, fofinha, vou tirar a foto com ela. Aí você vai lá no meu Instagram, Gal Ferrer, vai curtir, vai dizer: eu quero, Gal, essa camisa linda, maravilhosa. Isso, pra gente tá torcendo junto aí, né? Pra seleção brasileira, tá todo mundo padronizado. Tudo lindo e maravilhoso. Já, vou te dar essa super camisa da Recife FM para você assistir aos jogos da seleção, meu amor, em grande estilo, como diz o nosso amigo Danadão. Agora vem comigo até às 8 da noite, muita música no som da Recife.

0: 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Pois é, meu amor. Marisa, posso?
1: Pode,
0: não sei nem falar mais, fiquei emocionada.
1: É o que, Marisa? Diga para mim. Pode?
0: Então, gente, atenção, agora, você que ligar vai ganhar 4 ingressos para o circo, para curtir o Circo Celeste, mais a camisa da seleção da sua Recife FM. É um super combo para você. Ligue agora, 3413-7117. Não perde tempo para você levar para casa esse super combo. A camisa da Recife é lindíssima. Vou até gravar, gente. Calma que você vai ver. Vou mostrar para você. Temos muitas camisas, então cola aqui na melhor programação. Super combo agora. 3413-7117.

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1: Ótima tarde, já de volta. A minha paixão, 1h39.

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Tá saindo agora um super combo da Recife, hein? São 4 ingressos para você curtir o Circo Celestia, mais uma camisa da Recife para você curtir o Jogo do Brasil aos jogos, né? Da seleção. É linda, gente, a nova camisa da Recife. Então, quem tá faturando esse super combo é a Fabiana Neri, do Alto José do Pinho, final do telefone 0905. Tá faturando a camisa e convocadíssima para a seleção recifã, né? Da sua Recife. Parabéns a

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FM 2:33. Combo Recife FM valendo agora pra você, com a lindíssima camisa pra você fazer parte dessa seleção de recifãs, mais 4 ingressos para que você possa curtir o Circo Celeste. Você quer faturar esse super combo? A camisa é uma camisa e 4 ingressos, hein? Ligue agora, 3413-7117. Boa sorte! Postei lá no meu Instagram, Gal Ferrer, uma foto com a nossa camisa da Recife. Então corre lá.

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0: 3 e 4, kit da Recife é o Super Combo com a camisa para você curtir os jogos da seleção, mais 4 ingressos pro Circo Celeste. E quem tá faturando é Mariana da Silva, de Abreu e Lima, final do telefone 1134.
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2: E a gente segue por aqui, agora com o nosso Ligue, hein? Já tem Gelágua. E também tem mais Combo Recife.

0: Mariana Fagundes!
1: Genial! Recife FM 3:15.

Luziana Castela, simplesmente acontece. Já já tem Gelágua. Daqui a pouquinho tem mais combo Recife pra você, com a camisa da Recife, mais 4 ingressos para o Circo Celeste, hein? Cola aqui comigo. 3:27.

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2: Ótima tarde, 3:35.

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1: Léo Foguete!
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0: Pois bem, meu bem, mande áudio, peça música que a gente toca aqui pra você. Já já tem Gelágua, daqui a pouquinho tem a camisa da Recife com 4 ingressos pra você curtir o Circo Celeste. Essa camisa é belíssima, minha gente. Se você ainda não comprou a camisa do Brasil, ou se comprou e fica aí, ai meu Deus, eu queria outra. Pega da Recife, amor, é linda, linda, linda, linda. Então, já já vou te dar essa super camisa, hein? Mas agora eu quero te ouvir.
2: Alô, Galferro, aqui quem tá falando é Mr. Dan Santos. Oi, locutor do Açaí Atacadista da Imbiribeira. Galo, eu tô de férias, só querendo curtir uma música em homenagem aí do grupo Nenhum de Nós, a minha filha, Camila, né?
0: Uhum.
2: Oferecer pra ela e oferecer pra todos que estão ouvindo a Rádio Recife FM. Valeu?
0: Valeu.
2: Obrigado, Gal. Forte abraço. E mandar um abraço também para o Jefferson, gente da melhor qualidade.

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1: 4h44, vamos te ouvir aqui da Recife.
2: Recife FM, aqui que fala Berenice da Silva.
1: Oi, meu amor.
2: Dá, eu queria escutar uma música que se chama No Bregão, viu? Que é Berenice da Silva. Eu queria tanto ganhar essa camisa, galera. Dá essa camisa, mulher. Essa camisa da Copa pra curtir o jogo da Copa. Aqui é Berenice da Silva, Recife, minha paixão.
1: Um beijo, sua linda. Já, já. Tem a camisa e 4 ingressos para o Circo Celeste, hein? Daqui a pouquinho.
2: A camisa da Copa pra curtir o jogo da Copa. Aqui é Berenice da Silva, Recife, minha paixão.
1: Um beijo, sua linda. Já, já. Tem a camisa e 4 ingressos para o Circo Celeste, hein? Daqui a pouquinho.

0: mas se eu sofro, tu vai sofrer também.
1: Ah, com certeza.
0: É assim ou não é, Gaibu?
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0: 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Valendo Super Combo Recife, agora pra você. É uma camisa pra você curtir a Copa do Mundo, assistir os jogos da nossa seleção. Lindíssima, é pra você fazer parte da seleção Recife FM. Então, vem uma camisa, mais 4 ingressos pra você aproveitar e curtir o circo com a família. Sim, o Circo Celeste. Você quer ir? Então ligue agora, 3413-7117.
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0: Olha o combo! Pois é, minha gente, eu amei esse combo. Que vem com a camisa, né, da Copa, camisa Recife. Vem com os ingressos pra tu curtir aí um cinema, é? O circo, tá? É circo, viu, minha gente? Pelo amor de Deus. Então, tá saindo agora a camisa mais 4 ingressos para o Circo Celestia. E quem vai é Charles André, do R3 Ibura. Parabéns, vice Charles. Arrasou. Ele é do Ibura. Final do telefone dele. Eita, Zulaine, cadê o final do telefone, Zulaine? É Charles André da Silva, do R3 Ibura. Já trago o final do telefone dele. Zulaine se emocionou. Agora é 5:26.

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7: Ótima tarde, 5:33.

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1: Essa é a nossa música, compadre.

0: as lindas coisas.
1: Boa tarde, queridos filhos e filhas, nessa segunda-feira. Que prazer pra mim gravar essa música e lembrar da família. Escute lá.
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1: No fim da tarde, quando a família se ajunta, quando a gente vai resolver os problemas, momento bom pra rezar, né? E é o que faremos agora. Vamos juntos dizer bem, Senhor Jesus. É em nome do Pai, do Filho, do Espírito Santo. Amém. Senhor Jesus, que dissestes: estou à porta e bato. Se abrir, entrarei e nele farei morada. Senhor, no final desta tarde, bata em meu coração. Senhor, toma iniciativa, como sempre tomastes, de vir ao meu encontro. É bem verdade, Senhor, que talvez encontrarás a porta fechada ou entreaberta. Talvez encontrarás a porta emperrada. Manda a força do teu espírito, o vento forte dos dons, para que possa abri-la, Senhor, para que eu possa me abrir à tua graça. Senhor, eu não ofereço resistência, ao contrário, receba o meu desejo. Vem, Senhor, vem em mim fazer morada. É bem verdade, Senhor, que não encontrarás a casa arrumada. Certamente encontrarás tantas coisas que precisam ser purificadas. Mas venha, Senhor, vem em minha alma, meu coração. Bata a porta, eu estarei atento para abri-la com tua graça. Senhor, como fruto deste Pai Nosso que rezo, receba o meu convite. Como fruto desta Ave Maria, que Nossa Senhora me ajude. Pai Nosso que estais no céu, santificado seja o vosso nome. Venha a nós o vosso reino, seja feita a vossa vontade, assim na terra como no céu. O pão nosso de cada dia nos dai hoje. Perdoai-nos nas nossas ofensas, assim como nós perdoamos a quem nos tem ofendido. E não nos deixeis cair em tentação, mas livrai-nos do mal. Amém. Nossa Senhora, facilita-nos. Nossa Senhora, prepare o caminho para o teu filho. Prepare minha alma, minha vida, e que eu possa estar atento, Mãe, para escutar o divino toque do seu filho em meu coração. Ave Maria, cheia de graça, o Senhor é convosco. Bendita sois vós entre as mulheres e bendito é o fruto do vosso ventre, Jesus. Santa Maria, Mãe de Deus, rogai por nós, pecadores, agora e na hora de nossa morte. Amém. Eis que estou à porta e bato. Uma boa noite a todos.

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0: Aline Mendes, meu silêncio, 6h31. Valendo agora mais um super combo da Recife, que vem com a camisa linda da Recife, pra você ficar aí toda padronizada e padronizado, né? Com a camisa da Copa. É, Copa. Pra você, Recifã, vem a camisa e mais 4 ingressos para o circo. Se você quer curtir o Circo Celeste, você liga também agora. Você vai ganhar a camisa, uma camisa e 4 ingressos. 3413-7117.
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0: Bora ouvir você na Recife.
2: Boa tarde, Gal. Aqui é a Marisa, na Senhora da Silva, do Curado 4.
0: Oi, meu
2: Gostaria
0: amor.
2: Gostaria de ouvir na Rádio Recife FM uma música de Alcione, Alô.
0: Certo.
2: Para oferecer a toda a turma do Curado 4 e a todos os ouvintes. Gal, como é que eu faço para me inscrever para ganhar essa geladeira, Gal? Queria tanto, minha geladeira pifou, tô com emprestada da minha filha.
0: Eita.
2: Queria ganhar essa geladeira da Recife FM, pois tá já perto de eu completar 62 anos, Gal. Falta só 9 dias, Gal.
0: Tá pertinho.
2: Me diz aí como é que eu faço, Gal. Como é que eu faço pra me inscrever, amiga?
0: Vou dizer. Cheiro.
2: Nunca mais eu ganhei nenhum prêmio da Rádio Recife.
0: É isso, ó. Ô, gata, eu vou te contar agora. Seguinte, pra você também, tá? Se você quer faturar uma geladeira novinha, lindíssima, aqui da Recife, é só você mandar um áudio, uma mensagem pro nosso zap no 973414765 e contar por que você merece ganhar essa geladeira. Nessa sexta-feira agora tem mais uma geladeira e vai ser comigo. Então, se você quer ganhar essa geladeira, tá precisando, você manda o áudio e diz: olha, meu nome é fulano de tal, eu mereço ganhar geladeira por conta disso, disso. Vai contando. Pode escrever também, pode mandar mensagem de texto, tá bom? Coisa linda da minha vida. Respondi a dúvida da nossa ouvinte e a sua também. Vamos curtir agora a Loba, Alcione.

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1: 6h58, saindo o combo da Recife com a camisa para você, Recifã. Mais 4 ingressos para o Circo Celestia. Cristiane Neri, do Córrego do José Grande, é isso? Córrego José Grande. Final do telefone 8696, meu amor, parabéns. Viu, coisa linda? Faturou o Super Combo Recife FM. Agora 6h58. É o seguinte. Te falei no início que tenho aqui pra você, né? Que teria, na realidade, um gelágua. Porque agora, a partir de agora, já tá valendo de presente. Ligue 3413-7117 pra faturar esse super gelágua pra você.

0: mas se eu sofro, tu vai sofrer também.
1: Ah, com certeza.
0: É assim ou não é, Gaibu? Só o gritão das empoderadas. Isso aí, coisa linda.
2: Vem, vem.

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0: Muito bem, vamos lá. Ouvi você mandando o seu alô, pedindo sua música aqui na Recife. Vamos lá, te ouvir.
2: Boa tarde, Recife FM.
0: Oiê.
2: Boa tarde para a apresentadora mais querida da cidade pernambucana, Gal Ferre.
0: Que fofinho.
2: Me chamo Rosa Francisco, sou do bairro de Peixinho, Olinda, Pernambuco, e queria ouvir qualquer música da cantora Winnie Houston. E também, parabéns pelo seu trabalho. Que a senhora continue sempre assim. Essa pessoa alegre, feliz e simples. E que o senhor derrame chuvas de bênção para a senhora. Recife FM, a minha paixão.
0: Ai, que lindo! Um cheiro, meu amor. Vamos com o Houston.

0: Eu, compadre, o único jeito é você não indo pra rua.
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2: Pois é, meu bem, tem Gelágua saindo pra Sebastiana Gilma de Jiquiá. Final do telefone 7215. Tô indo nessa, hein? Amanhã, 1 da tarde, a gente se encontra. Tá chegando Alex e Lucena e o momento.

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2: Olá, gente, boa noite. Começando momentos de amor, que coisa boa nesta noite de segunda. Olha só, vamos curtir as mais lindas. 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Eu vou sortear 4 ouvintes, cada ouvinte levará aí 2 pares de ingressos para o Circo Celeste, estacionado aí, aliás, instalado no estacionamento da Faculdade Universo, ali na Mascarenhas de Moraes, em Beribeira. 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E você pode ganhar também. Então manda nome completo e bairro no nosso WhatsApp 973414765 e boa sorte. Agora faltam 2 minutinhos para as 8. Grace Chapman.

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3: Primeira paradinha para eu te mandar um abraço nesta noite de segunda. Quero mandar um alusão aqui para Ana Paula Zamorano com uma mensagem linda aqui. Muito obrigado, viu, Paulinha? Eu leio aqui para mim e também te desejo o mesmo, tá? Tudo de bom sempre. Ela ainda abraça o Domingos Silva e também abraços para a prima Cleide Severina em Pombos. Tudo de bom para vocês. Lindinalva Gomes está ouvindo o melhor programa da noite. Um alô para você e para uma pessoa que está na escuta aqui em Carpina. Eita, mistérios. Beijo para tu, Lindy. Ainda um abração pro Adelson Macário, curtindo momentos. Forte abraço, irmão. Minha querida Luciana Teixeira, ela está com o meu querido Naldinho. Estão curtindo a gente, desejando uma ótima noite. E um dia de terça abençoado. Beijos, forte abraços, meu e de Naldinho para você. Também amo vocês, viu? De verdade. A Etelvina tá curtindo a gente, abraçando o André, o Mago Ferreira, o Guti Botelho, a Alessia com o marido Henrique, a filha Aurorinha, todos os moradores aí de Maria Farinha, Paulista e Olinda. Grande abraço, que bom ter vocês por aqui. Ainda um alusão para minha querida Adriana, tá lá na Várzea, com toda a família curtindo a gente. Cheiro carinhoso para vocês, viu? Bom, você pode também mandar aí a sua mensagem no nosso Instagram, na postagem da noite, que diz assim, ó: o que ninguém sabe, ninguém estraga. A gente ainda vai falar sobre essa frase durante o programa, tá bom? Continuamos. Tocando as melhores para você. Essa é linda. Essa é do Nando Cordel, grande Nando Cordel, com a participação especial do Fagner. E a música Minha Doce.

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De volta com o som do momento. Claro, pra gente rolar mais músicas pra você. Michael.

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3: Gente, lembrando que eu tenho vários presentes para você hoje. Tem 4 ouvintes a serem sorteados, cada um com 2 pares de ingressos para o Circo Celeste, que está no estacionamento da Faculdade Universo, na Mascarinhas de Moraes. Ainda tenho também um gelágua, e uma camisa da Copa, que todo mundo tá querendo, a nova camisa da Copa da Recife FM. Então manda aí nome completo e bairro no nosso WhatsApp, 973414765, e boa sorte para você, tá? Deixa eu mandar um abração aqui para você que tá deixando recadinhos aqui, abraçar minha querida Tereza Cristina, peço um alô para minha mãe Lúcia e um som, valeu Tereza, beijão para você e para Lúcia, viu? Tudo de bom. Ainda quem mais com a gente aqui, mandar uma alusão para o Domingo Silva, mandando um abraço para Ana Paula Zamorano e Cleide Severino em Pombos e todos os ouvintes do momento. Maria Antonieta, oi, tá em Vertentes, curtindo o melhor programa de todas as noites. Deus te proteja, amém, viu? A você também, tá? A Ana Gomes, oi Ana. Exato, exatamente, não é não? Alcione Nadella, menina, tava sumida. Passando para desejar uma semana abençoada para você e todos da rádio e todos os ouvintes. Não sumiram, sumiu sim. Um abraço meu e de Joãozinho. Um abraço do tio João. E ainda o Guto, curtindo a gente nessa segunda-feira, mandando alusão para todos com belas músicas, tá lá em Garaçu. Forte abraço, Guto. Agora tem Lionel Richie, está com a minha.

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5: Bom, gente, lembrando que hoje eu tenho presentes para você. Eu tenho Eu estarei sorteando 4 ouvintes. Cada um vai ganhar 2 pares de ingressos para o Circo Celeste no estacionamento da Faculdade Universo, na Avenida Mascarenhas de Moraes, na Imbiribeira. Ainda tem um gelágua e tem uma camisa da Copa da Recife FM, lindíssima. Inclusive, já tô com a minha aqui. Daqui a pouquinho eu vou postar uma foto. Tá linda. Então manda nome completo e bairro no nosso WhatsApp, 973-414765. Eu quero mandar um abração aqui, muito carinhoso, para você que tá ouvindo a gente, deixando recadinhos aí no nosso Instagram, @AlexOficial. Mais detalhe, na postagem da noite, tá bem? Olha, o Cristiano Tartaruga, lá em Carpina. Uma abençoada madrugada para você também, meu querido. Cássia, no bairro da Macaxeira, curtindo a gente. Oi, Cássia. Cheiro carinhoso para você, tá? A minha querida Cleidinha, boa noite, menino lindo. Concordo plenamente com sua postagem. Cheiro da manguinha, cheiro do gordinho. Valeu, Cleidinha. E a Rose Ferreira, curtindo lá na Várzea, o MA, uma terça-feira abençoada. Para você também, xodó, tá? Beijo carinhoso para ti. Vamos lá, do John Adams. Lentinha essa música, gostosa, assim. Tem voz e violão.

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2: Gente, vou exibir a voz do Brasil, tá? A gente volta às 10, mas eu já vou dar de presente aqui. Um ouvinte vai ganhar aí, vai ganhar, não está ganhando, né, Alex? Um presente, não vai, está. Dois pares de ingressos para curtir o Circo Celeste no estacionamento da Faculdade Universo, na Avenida Mascarenhas de Moraes, em Biribeira. Então dá para você ir levar mais três pessoas, é isso? Que bom! Então quem vai é a Maria do Socorro B do Nascimento. Aí, Maria! Maria do Socorro B do Nascimento, ela é dos